0: Um novo aporte de 140 bilhões de reais foi anunciado esta semana para a Nova Indústria Brasil, a política de modernização industrial do governo federal.
1: Os recursos vão ser direcionados para as 6 missões que fazem parte dessa política. São elas: agroindústria, saúde, infraestrutura, transformação digital, bioeconomia e tecnologias para soberania e defesa nacionais.
0: Lançada em 2024, a NIB tem como objetivo impulsionar a indústria nacional até 2033, a partir da modernização do parque industrial e da adaptação às novas tecnologias.
1: A NIB também tem como meta aumentar a exportação de produtos brasileiros, utilizando práticas de produção sustentáveis e menos poluentes.
0: Hoje, durante o programa Bom Dia Ministro, o titular do Ministério do Desenvolvimento, Indústria, Comércio e Serviços, Márcio Elias Rosa, afirmou que o investimento no setor contribui para o desenvolvimento social do país.
2: Quer promover, desde inovação, sobretudo inovação, a incorporação de novas tecnologias, promover a transição digital, né, para que nós tenhamos a chamada indústria 4.0, como também aumentar a nossa capacidade exportadora, para que o Brasil possa estar na cena internacional não apenas com commodities, o que é muito bom e funciona muito bem, mas também com produtos com valor agregado. Não há desenvolvimento social se não tiver desenvolvimento econômico. É preciso que um esteja ligado ao outro.
1: E ainda falando de desenvolvimento, taxistas e motoristas de aplicativos que tiveram o cadastro aprovado pelo programa Move Brasil já podem procurar as concessionárias de automóveis indicadas para financiar novos veículos.
0: A linha de crédito de até 30 bilhões de reais é voltada para a renovação da frota desses profissionais.
1: O Move Brasil garante juros mais baixos, prazo de financiamento de até 72 meses e mais 6 meses de carência.
0: E abrange também compra de equipamentos de segurança, no caso das mulheres.
1: Podem participar profissionais com pelo menos 12 meses de atuação que tenham realizado no mínimo 100 corridas e também taxistas registrados.
0: Os interessados em aderir ao programa podem realizar o cadastro na página gov.br/movebrasil.
1: Saúde para a população indígena.
0: O programa agora tem especialistas do Ministério da Saúde e espera realizar mais de 13 mil atendimentos até o fim de junho em territórios do Ceará, Pernambuco, Amapá e Pará.
1: A iniciativa leva consultas, exames e cirurgias para áreas de difícil acesso, garantindo assistência médica diretamente para as comunidades.
0: Somente nos mutirões oftalmológicos, a expectativa é realizar cerca de 1.600 consultas especializadas, 8 mil exames e mais de 340 cirurgias.
3: A indígena Creuza Nunes, do Amapá, aprovou o atendimento oferecido pelos profissionais do Sistema Único de Saúde no mutirão realizado na comunidade.
4: Gostei muito que eles vieram, eles fizeram todas as consultas, conversaram bem com a gente. Todos os indígenas que queriam fazer consulta, ultrassom, todo tipo de exames fizeram aqui.
3: Até o final de junho, indígenas de territórios localizados no Ceará, Pernambuco, Amapá e Pará vão receber cuidados médicos por meio do programa Agora Tem Especialistas. A expectativa é de que sejam realizados mais de 13 mil atendimentos, entre consultas, exames e procedimentos. A secretária de Saúde Indígena do Ministério da Saúde, Lucinha Tremembé, destacou os serviços oferecidos.
5: Nossa meta é superar 15 mil procedimentos, ofertando consultas, exames, avaliações cirúrgicas e procedimentos especializados. Também estamos levando equipes especializadas para regiões de difícil acesso, incluindo a terra indígena Tumucumaque e a terra indígena Zoé.
3: A enfermeira Raquel Lira Pinheiro, coordenadora da Casa de Apoio à Saúde Indígena do Amapá, afirma que ficou surpresa com a procura por atendimentos durante o mutirão.
6: Nunca tivemos uma ação com tanta procura, né, com tanto número de atendimentos e com tantas altas, né, dos indígenas para seus territórios. No segundo dia nós já tivemos um número muito elevado, com esses indígenas voltando para o seu território com essas demandas reprimidas sanadas.
3: Desde o início da estratégia, em agosto de 2025, já foram realizados 14 mutirões em diferentes regiões do país, contemplando territórios do Alto Rio Solimões, Médio Rio Solimões, Vale do Javari, Chavante, Yanomami e Ecauana, Alto Rio Negro, Guamá Tocantins, Altamira e Rio Tapajós. Em 2025, foram registrados mais de 9.500 procedimentos especializados, Em 2026, o número já ultrapassa 17 mil atendimentos, entre consultas, exames e procedimentos. Reportagem Luana Karen.
1: E pais e responsáveis por crianças de até 4 anos devem ficar atentos ao calendário de vacinação.
0: O Ministério da Saúde incluiu hoje uma segunda dose de reforço contra a poliomielite para ampliar a proteção contra a paralisia infantil.
1: A segunda dose é recomendada para crianças que já completaram o esquema primário e receberam o primeiro reforço.
0: Com a atualização, o esquema completo passa a ter 5 doses. A vacina está disponível gratuitamente em todas as unidades básicas de saúde do país.
1: O Brasil não registra casos do vírus desde 1989. Com o reforço, o Ministério da Saúde espera prolongar o tempo de imunidade e garantir a erradicação da doença.
0: Para mais informações, acesse saúde.gov.br ou procure a unidade de saúde mais próxima.
1: E para estimular ainda mais o desenvolvimento saudável das crianças, profissionais do SUS estão recebendo uma capacitação especial.
0: Eles estão sendo formados para ensinar os pais e responsáveis a estimular os filhos na primeira infância.
1: A ideia é que eles estejam aptos a oferecer orientações sobre brincadeiras, jogos e estímulos que ajudem a fortalecer o vínculo familiar.
7: Mais de 2.500 profissionais do Sistema Único de Saúde já estão preparados para apoiar o desenvolvimento infantil da atenção primária. Eles foram capacitados na abordagem Cuidados para o Desenvolvimento da Criança, que tem como meta habilitar os profissionais a desenvolver atividades com cuidadores para fortalecer o vínculo com crianças e assim promover o desenvolvimento nos primeiros anos de vida. A enfermeira Sheila Los Vernest foi uma das profissionais capacitadas. Ela trabalha em uma unidade básica de saúde em Ponta Grossa, no Rio Grande do Sul. Ela fala sobre como essa capacitação tem ajudado no atendimento mais humanizado às crianças.
8: Eu consigo sim ver pelos meus atendimentos antes do curso e depois do curso, como eu consegui dar muito mais informação e parece que até o vínculo com essas mães melhoraram muito, sim. Eu sempre procurei ser mais acolhedora, assim, tudo, mas acho que algumas ideias, incentivar mais essas mães, assim, era meio muito técnico. E depois, assim, no curso, assim, me abriu um leque de mais possibilidades, de ideias, situações simples, como ensinar a brincar com a criança, incentivar a brincar, como isso ajuda no desenvolvimento dessa criança, né, no futuro.
7: O curso qualifica profissionais de saúde que atuam no cuidado às crianças e famílias. A formação habilita equipes das unidades básicas de saúde para orientar famílias sobre brincadeiras e estímulos às crianças nos primeiros anos de vida. A ideia é fortalecer um vínculo familiar, contribuindo assim para o desenvolvimento saudável das crianças. Como explica a coordenadora geral de atenção à saúde das crianças, adolescentes e jovens do Ministério da Saúde, Sônia Venâncio.
9: A gente sabe que o desenvolvimento, ele é muito simples, como por exemplo, conversar com a criança, cantar, contar histórias, brincar. Todas essas atividades, né, têm um papel fundamental no desenvolvimento dessas habilidades do desenvolvimento infantil.
7: O curso Cuidados para o Desenvolvimento da Criança na Atenção Primária à Saúde é de graça e está disponível para profissionais do SUS, como médicos, enfermeiros, psicólogos.
0: São Paulo, a 10ª unidade móvel de saúde do programa agora tem especialistas, caminhoneiro e caminhoneira.
1: A iniciativa que leva serviços do SUS, a iniciativa leva serviços do SUS de parada e descanso nas estradas.
0: A estrutura oferece consultas médicas e de enfermagem, vacinação, testes rápidos, exames laboratoriais básicos, eletrocardiograma e teleconsultas.
1: O ministro Alexandre Padilha destacou que as unidades móveis de saúde como esta ajudam os caminhoneiros a fazerem um acompanhamento de saúde que eles não costumam fazer em suas cidades de origem.
10: A gente tem quase 400 mil caminhoneiros cadastrados nas unidades básicas de saúde de origem, pelas equipes de saúde da família, mas de cada 10, 4 nunca sequer foram uma vez na sua unidade básica de saúde de origem. Então a gente está aproveitando que no meio do trabalho, nesse momento de descanso, faz a vacinação, faz os exames, está vendo muita gente que estava com a medicação incorreta, então ajusta a medicação para doenças crônicas.

0: hipertensão, diabetes, problemas relacionados à obesidade, muitos problemas no campo da saúde mental.
1: Na tarde de hoje, o ministro também lançou a Política Nacional de Atenção Integral à Saúde da População em Situação de Rua.
2: Ela também prevê a criação de unidades móveis de rua.
1: Serão 400 veículos que ampliarão a capacidade de atuação nas cidades e devem contemplar todas as equipes cofinanciadas pelo Ministério da Saúde.
2: 300 milhões de reais para estimular o desenvolvimento científico e a inovação no Brasil.
1: Está aberta mais uma chamada universal do CNPq, que tem o objetivo de apoiar pesquisas em todas as áreas do conhecimento.
2: As inscrições vão até 3 de agosto.
3: Na Universidade de Brasília, o professor Fábio Pitella lidera uma equipe de pesquisadores em busca de novas formas de tratamento contra o câncer. A pesquisa consiste em editar o genoma de células cancerígenas para bloquear o avanço da doença. O trabalho da equipe foi contemplado por um edital do CNPq de 2024, que destinou cerca de 140 mil reais para a pesquisa. O professor explica que o dinheiro é essencial para a continuidade do trabalho.
4: As pesquisas são relativamente caras, nós usamos insumos que não são tão triviais, então sem o fomento do CNPq é praticamente impossível a gente conduzir uma pesquisa dentro de uma instituição pública. O edital universal, ele nos ajuda a manter o laboratório funcionando, mas também a formar pessoas e capacitar recursos humanos, né?
3: Agora em 2026, uma nova chance está disponível para pesquisadores que buscam apoio financeiro para seus trabalhos. A chamada universal deste ano vai investir 300 milhões de reais em inovação científica. Este é o terceiro edital lançado nos últimos 4 anos. De acordo com o presidente do CNPq, Conselho Nacional de Desenvolvimento Científico e Tecnológico, Olival Freire, a iniciativa garante previsibilidade para as pesquisas.
5: Elas têm que ser como desfile de escola de samba, jogo de Copa do Mundo. Você tem que saber que ela vai acontecer em qual época do ano, porque a ciência é uma atividade que depende de previsibilidade. Você tem que preparar projetos de pesquisa, você tem que mobilizar colegas, mobilizar alunos.
3: A chamada é dividida em 3 grupos. Faixa A, voltada para jovens doutores com projetos de até 24 meses. Faixa B, destinada a pesquisadores com vínculo formal na instituição de pesquisa e projetos de até 36 meses. E faixa C, que compreende pesquisadores mais experientes, com equipes maiores e cooperação entre instituições. Pelo menos 90 milhões de reais serão destinados para fomentar projetos desenvolvidos nas regiões Norte, Nordeste ou Centro-Oeste. As inscrições vão até 3.

0: da Educação para apoiar a seleção de professores da educação básica pública em todo o país.
1: Ela testa se os candidatos possuem as competências essenciais para a docência.
0: Os resultados de cada exame têm validade de 3 anos e podem ser utilizados em múltiplos processos seletivos ao longo desse período.
1: Além disso, a prova também corresponde à avaliação teórica do ENADE, o Exame Nacional de Desempenho de Estudantes para os cursos de licenciatura.
0: No ano passado, mais de 500 mil professores alcançaram o padrão de proficiência na prova. E esse ano, as inscrições para ela já estão abertas.
2: O Ministério da Educação abriu as inscrições para a Prova Nacional Docente, a PND. Os professores interessados têm até o dia 3 de julho para se inscrever no exame por meio do endereço pnd.inep.gov.br. Os participantes que tiveram o pedido de isenção da taxa de inscrição aprovado devem acompanhar as próximas etapas do cronograma e efetivar a inscrição dentro do prazo estabelecido. Já aqueles que tiveram a solicitação negada precisam pagar a taxa de R$ 85. A PND vai ser aplicada no dia 20 de setembro. O resultado final está previsto para ser divulgado no dia 15 de dezembro. O ministro da Educação, Leonardo Barchini, destacou que a prova é uma grande oportunidade para os professores do país.
3: Mais de 2.000 redes vão utilizar a sua nota. A nota da prova que você faz hoje vale para os 3 anos seguintes. No ano passado, mais de 10.000 professores ingressaram, ou na rede estadual ou na rede municipal, com a nota da PND.
2: A Prova Nacional Docente faz parte do programa Mais Professores para o Brasil, que reúne ações de reconhecimento e qualificação do Magistério da Educação Básica e de incentivo à docência no país. Neste ano, a PND registrou adesão de 2.031 entes federativos. O número representa a participação de 96% das capitais e de 85% dos estados brasileiros, um crescimento superior a 30% em relação a 2025. Para mais informações, acesse as redes sociais do Ministério da Educação ou portalgov.br/MEC. Reportagem Júlio César de Oliveira.
1: E essas foram as notícias do Governo do Brasil.
0: Uma realização da Secretaria de Comunicação Social da Presidência da República.
1: Com produção da empresa Brasil de Comunicação.
0: Fique agora com o Minuto do TCU. Em seguida, as notícias do Poder Judiciário e do Congresso Nacional. Boa noite.
1: Boa noite para você. Até amanhã.
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6: O Tribunal de Contas da União avaliou o Compromisso Nacional Criança Alfabetizada, programa do governo federal voltado a garantir a alfabetização de todas as crianças até o segundo ano do ensino fundamental. A auditoria teve foco na formação continuada de professores, coordenadores pedagógicos, diretores e outros profissionais da educação. O programa prevê apoio técnico e financeiro a estados e municípios, além do acompanhamento dos resultados. A fiscalização apontou avanços na política, mas identificou desafios que podem comprometer o alcance das metas. Um exemplo é a dificuldade de coordenação entre estados e municípios. O tribunal também destacou que o monitoramento das ações é frágil e determinou ao Ministério da Educação que crie plano de ação para corrigir os erros. Saiba mais em tcu.gov.br.
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7: STF valida a criação de feriada de Corpus Christi no estado do Rio de Janeiro.
8: CNJ aprova novas regras para o sepultamento de corpos não identificados e para a emissão das certidões de óbito.
7: Empresa de segurança deve incluir todos os cargos no cálculo de cota de aprendiz.
8: Boa noite, eu sou Marcela Luiz.
7: E eu sou Walter Lima.
8: Supremo Tribunal Federal mantém validade de lei do Rio de Janeiro que transformou o dia de Corpus Christi em feriado estadual.
7: A decisão unânime foi tomada em sessão plenária virtual. Marcelo Della Libera.
9: A ação foi apresentada pela Confederação Nacional do Comércio de Bens, Serviços e Turismo, a CNC, que alegava invasão da competência privativa da União para legislar sobre direito do trabalho. Mas a relatora do caso no Supremo Tribunal Federal, ministra Carmen Lúcia, entendeu que a lei estadual questionada protege um patrimônio cultural e material, sendo de competência legislativa concorrente da União, dos estados e dos municípios,

0: Conforme prevê a Constituição Federal. Ainda segundo a ministra, o processo destaca que a celebração de Corpus Christi em diversos municípios fluminenses assume característica de festividade popular, com eventos musicais, feiras e atividades que movimentam significativamente a economia local e o turismo.
1: Conselho Nacional de Justiça aprova novas regras para o sepultamento de corpos não identificados e para a emissão das certidões de óbito.
2: A medida fortalece a busca por desaparecidos e evita a perda de informações importantes para as famílias. Judite Aragão.
3: Pela resolução, o enterro e o registro de óbito só poderão ser autorizados após a apresentação de um laudo da Polícia Científica que comprove a coleta de dados biométricos e biológicos necessários para uma futura identificação. A norma também prevê a integração de informações entre os cadastros nacionais de corpos não identificados e de pessoas desaparecidas.
1: STJ admite recurso extraordinário sobre relativização da vulnerabilidade de vítima de estupro menor de 14 anos de idade.
2: O pedido de admissibilidade foi feito pelo Ministério Público de Santa Catarina. Fátima Uchoa.
4: Um acórdão da sexta turma do STJ, questionado pelo MP, considerou por maioria dos votos que o relacionamento amoroso entre o réu e a vítima e o aval dos responsáveis por ela afastariam de forma excepcional a aplicação da súmula 593 do STJ e da previsão legal sobre estupro de vulnerável. O ministro Luiz Felipe Salomão lembrou que o STF tem jurisprudência pacífica no mesmo sentido do entendimento firmado pelo STJ, reconhecendo que é absoluta a presunção de violência nos crimes de estupro contra menor de 14 anos, sendo irrelevante o eventual consentimento da vítima. Para Salomão, ficou nítida a divergência do acórdão. Assim, admitiu o recurso extraordinário e determinou a remessa dos autos à Suprema Corte.
1: O número de vagas de aprendiz deve considerar todos os cargos de uma empresa.
2: A CLT determina um número equivalente a 5% dos postos de trabalho. Marla Lacerda.
5: Uma empresa de segurança foi condenada a pagar uma indenização de R$50 mil porque excluiu o cargo de vigilante do cálculo de vagas para aprendizes. A seguradora possuía mais de 2.700 empregados e apenas 4 aprendizes. Para os ministros do TST, o fato da atividade de vigilante ser considerada de risco, exigir idade mínima de 21 anos e porte de arma, não dispensa a inclusão do posto de trabalho nos cálculos para definir a cota. Isso porque a função também exige período de experiência para conseguir vaga no mercado de trabalho.
1: Justiça condena mais 6 envolvidos em esquema de tráfico internacional de drogas no porto de Salvador, na Bahia.
2: A ação foi proposta pelo Ministério Público Federal. Vanessa Pereira.
6: Segundo a denúncia, o grupo criminoso inseria cocaína em containers de cargas lícitas com destino à Europa, especialmente para a Holanda, Bélgica e Espanha, utilizando a estrutura portuária de Salvador, na Bahia. Os réus foram condenados pelos crimes de tráfico internacional de drogas, organização criminosa, associação para o tráfico, lavagem de dinheiro e falsificação de documento público.
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1: Uma boa noite.
2: E até amanhã.
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0: Estado.
1: Eu sou Paula Groba.
2: E eu sou Humberto Pinheiro.
1: E estes são os destaques de hoje do Jornal do Senado, que começa agora.
2: A ação policial poderá ser mais rápida em casos de abuso infantil na internet.
1: Avança projeto que garante no SUS exames para detectar risco hereditário de câncer de mama.
2: Senador comemora a decisão do STF que derruba idade mínima na aposentadoria especial.
1: Boa noite.
2: Boa noite.
1: Na internet, um crime pode acontecer em segundos. Para acelerar o resgate de vítimas e a identificação de criminosos, avançou no Senado um projeto que autoriza a chamada ronda virtual.
2: A ideia é agilizar o acesso da polícia a dados de suspeitos na internet sem a necessidade de autorização judicial em situações de urgência. O repórter Bruno Lourenço traz os detalhes.
3: O projeto de lei legaliza expressamente a chamada ronda virtual, varredura policial automatizada em ambientes digitais para coletar arquivos de abuso. Outra inovação é que em casos de transmissão ao vivo, o risco iminente à vida da vítima, as autoridades policiais poderão requisitar dados cadastrais e de conexão diretamente aos provedores de internet e aplicativos, sem a necessidade de esperar por uma ordem judicial prévia, como explicou a relatora, senadora Damaris Alves, do Republicanos do Distrito Federal.
4: Nós vamos dar com esse projeto poder aos policiais de retirar imediatamente essa live do ar. Nós vamos dar poder com esse projeto que o agente policial, o delegado, imediatamente haja na hora de identificar uma imagem no mundo online de abuso de violência sexual contra criança e adolescente.
3: O projeto cria ainda o crime de simulação de abuso por meio de inteligência artificial, punindo de 3 a 5 anos de reclusão quem criar imagens ou deepfakes realistas usando o rosto ou a voz de menores.
1: A violência contra crianças e adolescentes segue sendo um dos maiores desafios do país. Só nos primeiros meses de 2026, mais de 115 mil denúncias foram registradas, a maioria dentro da própria casa das vítimas.
2: O tema foi debatido em audiência pública no Senado. Repórter Lana Dias.
5: Os participantes citaram desafios como orçamento insuficiente e dificuldade de acompanhamento da vítima após o crime. Para a presidente da comissão, senadora Damaris Alves, do Republicanos do Distrito Federal, o investimento em ações voltadas à proteção desse público é escasso.
4: Quando a gente pega o orçamento da União, a gente pega LDO dos estados e dos municípios e a gente procura a criança no orçamento de forma absoluta, a gente não encontra.
5: O Plano Nacional foi criado com o objetivo de desenvolver ações em eixos como prevenção, atendimento, responsabilização, mobilização social, estudos e pesquisas. A representante do Ministério dos Direitos Humanos e da Cidadania, Célia Carvalho Narras, explicou que o documento está em fase de revisão para abordar os diferentes contextos da infância no país. Mas além de atuar na prevenção, participantes ressaltaram a importância de promover acolhimento integral das vítimas depois das ocorrências.
1: E a violência contra mulheres trans acontece de forma tão frequente no cotidiano que muitas vezes deixa de ser reconhecida como violência.
2: Esse é um dos alertas de uma pesquisa do Instituto Data Senado, que pela primeira vez traz dados específicos sobre essa população. A reportagem é de Marcela Diniz.
6: A violência contra mulheres transgênero é cotidiana e acontece em casa, na rua, nos espaços privados e nos órgãos públicos. É o que mostra a edição de número 11 da Pesquisa Nacional de Violência contra a Mulher do Instituto Data Senado e da empresa Nexus. Pela primeira vez desde 2005, o levantamento traz dados específicos sobre a experiência de trans e travestis. Muitas das 43 entrevistadas ao serem questionadas se sofriam violência, responderam a princípio que não. Mas as mesmas, quando perguntadas se já foram xingadas, mal atendidas ou hostilizadas pelo fato de serem quem são, aí a resposta era que sim, que sempre. O psicólogo do Data Senado, Rolf Hegger, comenta que esse resultado é preocupante porque aponta como agressões cotidianas acabam normalizadas no caso das mulheres trans.
7: Tem uma diferença entre o que a pessoa percebe como violência, que ela diz, não, sofri violência, mas quando a gente mostra as situações de violência, ela diz que sim. Então, o que a gente levantou como hipótese para isso é que a violência que ela sofre são constantes, são em todos os lugares, e isso acaba sendo normalizado.
6: 40% das mulheres trans e travestis sofreram agressões verbais, 17% físicas e 12% violência sexual. Os dados da pesquisa passarão a fazer parte do Mapa Nacional da Violência de Gênero, plataforma interativa do Observatório da Mulher contra a Violência do Senado, desenvolvido em parceria com a organização Gênero e Número e com o Instituto Natura.
1: E avançou no Senado o projeto que garante às mulheres exames no SUS para detectar risco de câncer de mama hereditário.
2: Até 10% dos casos de câncer de mama são herdados da mãe, segundo a relatora da proposta, senadora Ivete da Silveira, do MDB de Santa Catarina, repórter Márcio Maturana.
0: Está prevista, por exemplo, a análise do histórico familiar e a realização de exames genéticos específicos para identificar variantes associadas ao câncer hereditário. Até 10% dos casos de câncer de mama são herdados da mãe, segundo a relatora da proposta, a senadora Ivete da Silveira, do MDB de Santa Catarina. Ela disse que a proposta combate desigualdades sociais.
8: Evidências indicam que o acesso a testes genéticos e ao aconselhamento especializado permanece condicionado a fatores socioeconômicos como renda e escolaridade, o que limita sem efetivação e aprofunda a inequidade.
0: O projeto, que já foi aprovado pela Câmara e agora segue para a votação na Comissão de Assuntos Sociais do Senado, também determina medidas para ampliar a oferta de exames preventivos e reduzir o tempo de espera. Além dos exames, o SUS deverá oferecer aconselhamento genético em unidades próprias, conveniadas ou contratadas.
1: O senador Paulo Paim, do PT do Rio Grande do Sul, comemorou a decisão do STF que derrubou a idade mínima para aposentadoria especial em atividades insalubres. A corte considerou inconstitucional o dispositivo da reforma da Previdência de 2019, que fixava idades de 55, 58 e 60 anos, dependendo do tempo de exposição a agentes nocivos.
2: Paim afirma que a medida não é privilégio, mas uma forma de proteção à saúde dos trabalhadores.
1: Já a senadora Leila Barros, do PDT do Distrito Federal, destacou a expectativa positiva para a Copa do Mundo Feminina de 2027 no Brasil, afirmando que o torneio deve dar mais visibilidade ao esporte feminino e valorizar as atletas ainda frente a desafios e preconceitos.
2: Segundo ela, a competição também pode fortalecer o futebol feminino e incentivar outras modalidades praticadas por mulheres no país. O Mundial será entre 24 de junho e 25 de julho em Belo Horizonte, Brasília, Fortaleza, Porto Alegre, Recife, Rio de Janeiro, Salvador e São Paulo.
1: E por falar em Copa do Mundo, o esporte que mobiliza torcidas e une países também transforma vidas fora dos estádios. Praticado desde a infância, ele ajuda a prevenir doenças, melhora a qualidade de vida e contribui para manter crianças e jovens na escola.
2: Esses benefícios foram destacados em uma audiência pública da Comissão de Esporte do Senado. A reportagem é de Rodrigo Rezende.
9: Senadora Leila Barros, do PDT do Distrito Federal, presidente da comissão, afirmou que esse tema é fundamental para a melhora da qualidade de vida da população.
10: E quando falamos de esporte para toda a vida, falamos também de saúde pública. Estimular a atividade desde a infância até a terceira idade significa prevenir doenças, melhorar a qualidade de vida da população e contribuir para a sustentabilidade do sistema de saúde.
9: Stephanie Risk, doutora em cardiologia pela USP, mostrou pesquisas que apontam que a inatividade física é responsável por 9% de mortes prematuras em todo o mundo. Robson Aguiar, presidente da Confederação Brasileira do Desporto Escolar, ressaltou a importância do esporte no combate à evasão escolar.
11: 40% dos nossos alunos, eles repetem de ano, saem da escola por não ter algum incentivo. E o esporte faz exatamente o contrário. Você vai ver que mais de 80% permanece na escola devido ao esporte. Então, o esporte escolar é uma ferramenta fundamental para a educação.
9: O ministro do esporte, Paulo Henrique Cordeiro, destacou o papel social do esporte.
12: Porque o esporte é muito mais do que essa prática. O esporte é uma mudança fática de realidade socioeconômica. É uma mudança de vida.
9: De maneira geral, a OMS recomenda a prática para adultos de pelo menos 150 minutos semanais de atividades físicas. Para crianças e adolescentes, o ideal é a prática de 60 minutos de atividades por dia.
2: Com edição de Paula Groba e trabalhos técnicos de João Lira, o Jornal do Senado fica por aqui. Acompanhe agora as notícias da Câmara dos Deputados. Boa noite.
1: Boa noite e até amanhã.
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14: Comissão autoriza a venda fracionada de medicamentos pelas farmácias.
15: Avança a proposta que pune quem expuser crianças à violência doméstica.
14: Parlamentares aprovam inclusão de deficiências ocultas em documentos.
16: Boa noite. Projeto que institui documento com QR Code para identificar deficiências ocultas pode seguir para o Senado. A repórter Maria Neves tem os detalhes dessa nova identidade.
17: A Comissão de Constituição e Justiça da Câmara aprovou o projeto do deputado Capitão Alberto Neto, do PL do Amazonas, que institui a Identificação Civil Nacional da Pessoa com Deficiência. O novo documento deverá adotar tecnologia de QR Code dinâmico com informações atualizadas sobre deficiências, inclusive as ocultas. Com a aprovação, o texto pode seguir para o Senado. De acordo com a proposta, o sistema permitirá que o beneficiário ou responsável atualize os dados sobre a condição de saúde da pessoa em tempo real. O objetivo da medida é garantir prioridade e segurança às pessoas com deficiência em atendimentos e situações de emergência. Na opinião da relatora na Comissão de Defesa dos Direitos das Pessoas com Deficiência, deputada Andréia Siqueira, do PSB do Pará, a utilização do QR Code dinâmico representa um instrumento eficaz para combater a invisibilidade social enfrentada por pessoas com deficiências ocultas.
18: Ao contrário de deficiências físicas evidentes, essas condições muitas das vezes não são reconhecidas ou compreendidas pela sociedade. Isso resulta em uma série de obstáculos no acesso ao direito e serviços. Em situações que exigem comprovação de condição especial, atendimento prioritário ou simples empatia no trato do cotidiano.
17: Deficiências ocultas ou invisíveis são condições de saúde que não são percebidas visualmente, como transtorno do espectro autista, deficiências intelectuais, doenças renais crônicas ou surdez parcial. A falta de sinais físicos óbvios frequentemente gera barreiras no acesso a atendimentos prioritários já garantidos por lei. Pelo texto aprovado, a Identificação Civil Nacional da Pessoa com Deficiência não substitui a Carteira de Identificação Nacional. A função do novo documento é facilitar o acesso a direitos e serviços específicos sem a necessidade de emissão de novos cartões físicos a cada mudança no quadro clínico do paciente. Da Rádio Câmara de Brasília, Maria Neves.
13: Saúde.
14: Comissão aprova a venda fracionada de remédios por farmácias e drogarias. A repórter Sofia Peçanha nos traz o debate sobre o tema.
19: A Comissão de Defesa do Consumidor aprovou o projeto que determina a venda de forma fracionada de medicamentos por farmácias e drogarias. O texto aprovado é resultado de 5 propostas analisadas em conjunto. A mais antiga delas, apresentada pelo deputado Jorge Sola, do PT da Bahia, em 2015. Elas alteram a legislação sobre o comércio de medicamentos. Atualmente, a fração de remédio já é permitida, mas não é obrigatória, o que faz com que a maioria dos consumidores ainda precise comprar caixas completas, mesmo quando utiliza apenas parte do conteúdo. O texto aprovado estabelece o fracionamento como uma exigência legal para medicamentos como antibióticos, analgésicos, anti-inflamatórios e antieméticos, que são remédios para náuseas e vômitos. O relator da proposta na comissão, o deputado Celso Russomano, do Republicanos de São Paulo, destacou que a medida visa reduzir o desperdício, evitar a automedicação e diminuir os custos para os pacientes.
20: São de crianças no ambiente doméstico.
19: Além disso, o projeto prevê que o preço dos medicamentos fracionados siga regras específicas da Câmara de Regulação do Mercado de Medicamentos, para garantir que o consumidor não pague mais caro proporcionalmente por quantidades menores.
20: Entendemos que essa medida também beneficia sobremaneira os consumidores, pois evita que as farmácias aumentem indevidamente seus lucros na subdivisão de medicamentos.
19: Em caso de descumprimento, o infrator estará sujeito à penalidade de suspensão de vendas ou fabricação de produto, cancelamento de registro do produto ou cancelamento de autorização para funcionamento da empresa. O projeto gerou debate em larga escala. O deputado Gilson Marques, do Novo de Santa Catarina, chegou a apresentar um parecer alternativo para evitar o fracionamento.
3: Assim, acreditamos que a melhor solução para o referido problema seria adequar a posologia ao tempo de tratamento, sendo função das indústrias farmacêuticas produzir as embalagens e dispensá-las com a quantidade correta.
19: Mas a proposta que estabelece a venda fracionada de medicamentos foi aprovada pela Comissão de Defesa do Consumidor e seguiu para análise na Comissão de Saúde. Da Rádio Câmara de Brasília, Sofia Peçanha.
13: Segurança Pública.
16: Comissão de Constituição e Justiça aprova penas para quem expor crianças à violência doméstica. Repórter Paula Bittar acompanhou a votação.
21: Uma proposta aprovada pela Comissão de Constituição e Justiça da Câmara prevê penas para quem expuser crianças e adolescentes a atos de violência doméstica. De acordo com o texto aprovado, o crime de violência doméstica praticado na frente de criança ou adolescente tem punição de 6 meses a 2 anos de detenção. E essa penalidade

0: é aumentada em mais metade se o crime é praticado de forma reiterada ou se a criança ou adolescente estiver sob autoridade, guarda ou vigilância do agente ou da vítima. A relatora na comissão, deputada Cris Tonietto, do PL do Rio de Janeiro, ressaltou que a proposta reconhece que a violência doméstica tem um impacto grande sobre a criança, mesmo quando ela não é a vítima direta.
1: Ao conviverem com situações constantes de agressões físicas, verbais ou psicológicas, as crianças não apenas testemunham o sofrimento dos envolvidos, mas também internalizam esses comportamentos como modelos de relação interpessoal. Essa vivência traumática compromete o bem-estar emocional, afeta o desempenho escolar e pode desencadear transtornos psicológicos de longo prazo.
0: A proposta, que prevê penas para quem expuser crianças e adolescentes a atos de violência doméstica, ainda precisa ser analisada pelo plenário da Câmara antes de seguir ao Senado. Da Rádio Câmara de Brasília, Paula Bittar.
2: Justiça.
3: Comissão aprova a proposta que aumenta penas de crimes financeiros contra fundos de pensão. A repórter Silvia Munhato tem os detalhes.
4: A Comissão de Finanças e Tributação da Câmara aprovou o projeto que aumenta as punições para crimes financeiros que causem prejuízo a fundos previdenciários ou de pensão. As investigações da Polícia Federal relativas ao Banco Master têm apontado investimentos de fundos de servidores públicos estaduais em aplicações do Master em períodos em que elas já eram consideradas de alto risco pelo mercado. O autor da proposta, deputado Wellington Prado, do PSD de Minas Gerais, batizou a proposta de Lei Faria Lima, em uma referência à Avenida de São Paulo, onde estão sediadas várias instituições financeiras. Pelo texto, quem cometer esses crimes estará sujeito a penas de reclusão de 20 a 40 anos. A proposta também define que os crimes serão insuscetíveis de fiança, livramento condicional, anistia, graça e indulto. O relator, deputado Kim Kataguiri, do Missão de São Paulo, recomendou a aprovação do texto, lembrando que a legislação atual prevê penas de 2 a 12 anos para crimes contra o sistema financeiro.
5: O crime cometido por um agente público, aí que deixa de cumprir a sua obrigação para preservar o sistema financeiro e também a ordem econômico-financeira, né? E aí a gente está endurecendo bastante as penas em relação a esse crime, e também nós estamos endurecendo as condições de progressão de regime também.
4: A proposta determina que a progressão de regime, que é a transferência para regime menos rigoroso, como semiaberto, será mais dura para os crimes financeiros. Por exemplo, se o réu for primário, terá que cumprir pelo menos 70% da pena para ter direito. O projeto que aumenta a pena de reclusão para quem comete crimes financeiros contra fundos de pensão ainda será analisado pela Comissão de Constituição e Justiça. Depois seguirá para o plenário. Da Rádio Câmara de Brasília, Silvia Munhato.
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2: Transportes.
7: O relator das mudanças no Código de Trânsito Brasileiro apresentou o projeto reunindo sugestões de mais de 270 propostas sobre o tema.
3: Entre as alterações, o deputado Áureo Ribeiro sugeriu que adolescentes tenham permissão para dirigir a partir dos 16 anos. Confira os detalhes com o repórter Murilo Souza.
8: A Comissão Especial da Câmara dos Deputados, que analisa mudanças no Código de Trânsito Brasileiro, poderá votar no próximo dia 7 de julho o parecer do relator, deputado Áureo Ribeiro, do Solidariedade do Rio de Janeiro. O texto consolida mais de 270 projetos de lei em um substitutivo. Entre os pontos mais relevantes do novo texto está a permissão para que jovens a partir de 16 anos possam dirigir. Pela proposta, os menores de 18 anos poderão obter habilitação na categoria B para dirigir carros em perímetros urbanos, das 5 horas da manhã até a meia-noite, desde que acompanhados por um adulto habilitado há pelo menos 2 anos. Para motos pequenas, de até 150 cilindradas, o jovem pode dirigir desacompanhado, mantendo as mesmas restrições de horário e local. A idade mínima para habilitação nas categorias profissionais D e E também cai de 21 para 20 anos. Segundo o relator, a medida busca reduzir a falta de motoristas no transporte de cargas e passageiros.
2: A medida visa ampliar o acesso dos jovens à habilitação, proporcionar maior autonomia para deslocamentos relacionados ao estudo e ao trabalho e permitir a formação gradual de condutores, inspirando-se em modelos adotados em outros países que admitem a condução por menores de idade mediante as restrições e acompanhamento.
8: A CNH definitiva aos 18 anos será emitida de forma automática e gratuita, caso o condutor não tenha cometido infrações graves ou gravíssimas ou não seja reincidente em infração média. O texto cria um teto nacional para as taxas cobradas no processo de habilitação. R$ 30,00 para abertura e emissão da permissão para dirigir, em qualquer categoria, e R$ 50,00 para cada exame realizado, seja escrito ou de direção. Outra inovação é a possibilidade de o candidato optar por realizar o exame em veículos com câmbio automático. O projeto também estabelece regras para outros temas, como pedágios free flow, registro e autorização para patinetes e bicicletas elétricas, normas para veículos autônomos e proibição de radares ocultos sem sinalização ou estudos técnicos. A Comissão Especial da Câmara sobre Mudanças no Código de Trânsito Brasileiro retoma a análise da matéria no dia 7 de julho, às 2 horas da tarde. A expectativa é que a votação no plenário da Câmara seja no dia 8 de julho. Da Rádio Câmara de Brasília, Murilo Souza.
9: Trabalho.
7: A Câmara aprovou projeto que estabelece piso salarial para biólogos. A repórter Maria Neves tem mais informações sobre o tema.
10: Em análise na Câmara desde 2013, o projeto que institui um piso salarial e condições de trabalho para biólogos do setor privado foi aprovado pela Comissão de Constituição e Justiça e pode seguir para o Senado. Pela proposta, o salário base da categoria será de R$ 4.685 para uma jornada de 40 horas semanais. O piso será corrigido pela inflação desde setembro de 2016 até a publicação da lei. Depois disso, o valor continuará sendo reajustado anualmente pela inflação. Segundo o relator, deputado José Rocha, do União da Bahia, com a correção, esse valor chegaria a R$ 6.749 em 2024. Na opinião do relator, a medida vai melhorar as condições de trabalho e conferir mais dignidade à profissão de biólogo.
11: Eu, como médico, sei bem avaliar o que representa o biólogo nas suas atividades, precisando de melhores condições de trabalho, precisando de melhores salários, e chegou a oportunidade. O PL deu a oportunidade para que essa classe tão importante na nossa vida possa realmente resgatar essa dignidade com um piso, com boas condições de trabalho e sempre está prestando esses grandes e relevantes serviços à ciência brasileira.
10: O texto original do deputado Danley Hinterholz, do PSD do Rio Grande do Sul, abrangia também os biólogos que atuam no setor público. No entanto, o relator na Comissão de Finanças e Tributação, deputado Duarte Júnior, do Avante do Maranhão, alterou a proposta. Ele argumentou que um projeto de lei do Congresso não pode estabelecer regras para servidores públicos. Pela Constituição, essa atribuição é do chefe do executivo, seja federal, estadual ou municipal. Assim, a medida aprovada vai valer apenas para biólogos de empresas privadas ou públicas contratados por meio do regime da consolidação das leis do trabalho, com carteira assinada. Quanto às condições gerais de trabalho, o projeto aprovado determina que o regime de plantão da categoria será de, no máximo, 12 horas diárias. Desse período, uma hora será destinada ao repouso e à alimentação. O trabalho noturno será a jornada realizada entre 22 horas e as 5 horas do dia seguinte. A remuneração nesse período será pelo menos 20% maior. A proposta estabelece ainda que as horas extras terão 50% de acréscimo e o adicional de insalubridade será gradual. O grau mínimo terá um aumento de 10% sobre o piso, o médio de 20% e o grau máximo de 40%. Já o adicional de periculosidade será de 30%. No entanto, o texto prevê que os adicionais de insalubridade e de periculosidade não podem ser pagos simultaneamente. O biólogo terá de fazer a opção por um dos dois. Da Rádio Câmara de Brasília, Maria Neves.
9: 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Meio Ambiente.
3: Câmara analisa a proposta que amplia incentivos fiscais e tributários para a cadeia de reciclagem. Saiba mais com o repórter José Carlos Oliveira.
12: O setor de reciclagem poderá ganhar incentivos fiscais não contemplados na reforma tributária de 2023. O tema é analisado na Câmara dos Deputados por meio de proposta de emenda à Constituição já aprovada na Comissão de Constituição e Justiça e com futura análise em comissão especial. O relator, deputado Alex Manente, do Cidadania de São Paulo, explica que a intenção é estabelecer um regime fiscal que beneficie operações com resíduos e materiais destinados à reciclagem, reutilização e logística reversa.
13: O efeito da reforma tributária no material reciclado é muito perverso. São 300% de aumento, o que inviabiliza a reciclagem no país. E o governo, o poder público, tem obrigação de estimular com que a sustentabilidade, a reciclagem seja uma realidade para poder minimizarmos os efeitos ambientais tão danosos para toda a população. Por isso, estamos trabalhando essa PEC para que o imposto seja revisto do material reciclável e, consequentemente, teremos sustentabilidade no nosso país.
12: Na prática, a proposta busca garantir que a tributação sobre material reciclado seja menor do que a aplicada ao material original, dando assim um diferencial competitivo para o setor. O texto tem o apoio da Associação Brasileira de Resíduos e Meio Ambiente. Dados da ABREMA mostram que em 2024, cerca de 7 milhões de toneladas de resíduos secos foram destinados à reciclagem no Brasil, equivalentes a 8,7% dos resíduos gerados no período, um percentual ainda bem abaixo em relação às metas da Política Nacional de Resíduos Sólidos. O texto original da proposta é do deputado Arnaldo Jardim, do Cidadania de São Paulo, que prevê benefícios para toda a cadeia da economia circular, incluindo catadores de materiais recicláveis e empresas recicladoras e de logística reversa, responsáveis pelo retorno dos materiais ao consumo da população. Da Rádio Câmara de Brasília, José Carlos Oliveira.
7: 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Uma boa noite para você.
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De quarta-feira pra você que tá aí, ó, de radinho ligado, curtindo a melhor programação. Tamo chegando a partir de agora pra juntos brilharmos, fazermos essa festa boa que a gente faz diariamente. Tá tudo bem aí? Por aqui, Fernando Bettoli, o seu amigo e comunicador, chegando a partir de agora cheio de alegria, cheio de energia boa e muita positividade aí pra transmitir pra você através das ondas do rádio que tá aí ligado, curtindo sempre. Bora colocar sorrisão no rosto e começar bem o nosso programação. Sabe quem que vai abrir as cortinas do palco hoje? Elas, Maiara e Maraísa. Quem sente saudade sou eu. Vem que começou a nossa festa. O show no rádio começa

0: É o Zé, Zé Felipe, junto com a Ana Castela. Sua boca mente, danadinha. Teve teus segredos do Fernando e Sorocaba com o Guilherme, arranhando o azulejo, dando aquela arranhada do Thiago Carvalho com o Safadão. Quem sente saudade sou eu, Maiara e Maraíza. Foi a primeiríssima de tudo por aqui da nossa quarta-feira. Ó, boa quarta-feira pra você que tá aí de rádio ligado, hein?
1: Ótima noite pra você, agora 10:12.

cantor Leonardo passando por aqui com Amanhã. Teve ela, Marília Mendonça, o brilho da eterna rainha da sofrência, passou o Victor e Léo, teve Júnior e César também. Boa quarta-feira pra você que tá no trabalho, tá em casa, tá curtindo, tá viajando, tá passando aí pelas rodovias aqui da nossa região. Aquele abraço, obrigado. Vai sempre com Jesus aí à frente, viu?

0: Sabe aquela pessoa que fica falando coisas de você sem saber realmente? Ignora, viu? É a palavra correta, ignora, deixa essas pessoas aí que não vai te levar a lugar nenhum. Você fica muito bitolado no que estão falando de você sem saberem a verdade, né? É melhor então ignorar. Além do Felipe Rodrigo, passou Gustavo Mioto, teve o Traia Véia, Zé Neto e Cristiano também passando na programação.
1: 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Faltando 12 para as 11. Boa noite.

0: Sammy Rico tá sempre por aqui. Ele cantou desta vez Bêbado Sem Noção. Pra galera que não vê a hora de tomar uns gorosão no fim de semana, né? Tá chegando, turma. Teve Diego e Victor Hugo, teve Zezé de Camargo e Luciano, Léo Foguete também registrando sua participação e soltando a voz na melhor programação do seu rádio. Agora, 11:03.
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0: Henrique Vinícius com o Marciano, As Paredes Azuis, teve Zé Neto e Cristiano, passou Kleber e Cauã com a Manu Batidão, Nayara Azevedo com Maiara e Maraíza, deixa eu mandar um alô pro Fabinho, tá aí de rádio ligado, a Luciana Vieira também, a Fernanda Pires, o Edilson Lopes, a Tamires Silva, Lucas Silva tá por aqui, a Danila tá também, o Vanderlei Araújo, a Débora Braga, a Elaine Cristina Veloso, a Célia, o Jefferson Costa, também a Edna Santos, a Monalisa Monte, também o Kelson Martim, a Nanda Teodoro, o Gustavo Furtado, a Wanda Nascimento, o Odilon Gouveia, o Davi Francisco, a Letícia tá por aqui, o Renato Goulart, também o John Alves, o Edson Roque, o Gabriel tá com a gente, o Marcelo William, a Vitória Gabriele, a Cauane por aqui, galera toda curtindo a nossa programação.
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César Menotti, Fabiana, é o Bolinha e Bolão cantando e cantando muito, hein? Tarde demais. Teve Israel e Rodolfo, passou Matheus e Cauã, João Neto e Frederico, os últimos alôs aí pra galera ligada nesta quarta. Miguel Menezes está com a gente, a Catiúça Santos, a Valdirene Soares, o Marcos André, a Juliana tá por aqui, a Adriana Ferreira também, a Priscila Morim, o Valmir tá também, a Angélica Souza, o Thiago Silva, a Vitória Martins, o Patrick Santos, o Eric Juliano, o Rodrigo Malta tá por aqui, a Márcia Monteiro, também a Amélia Pereira, a Suelaine Manuela, Fernanda tá por aqui, Divalci Medeiros, a Kátia Campos, a Thalita Rodrigues, o Fabrício e o Leonardo Montanari. Aquele abraço a todo mundo.

Zé Neto e Cristiano com a cadeira cativa para fechar a nossa programação desta quarta. Mentiras! Paula Fernandes teve também Minha Estrela Perdida, o clássico de João Paulo e Daniel, Telefone Sem Fio com a Mari Fernandes. Indo nessa, obrigado pela audiência e companhia de vocês. Amanhã tamo de volta com muito mais música boa aqui na Sintonia Show do Rádio. Valeu, turma!

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2: Não vai se atrasar, não. Agora são 5 horas e 25 minutos. Bom dia pra você.

0: Ótimo dia, 6:02.
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turma, excelente quinta-feira pra você. Muito obrigado aí pela sua audiência. Mais um dia pra gente fazer companhia um pro outro, pra você participar, mandar beijo, mandar abraço pra quem você quiser. Prazer, eu sou o Diogo. Cheguei, hein, com muita alegria pra deixar o seu dia bem melhor. Então eleva o volume do rádio aí. É quinta-feira, daqui a pouquinho tem sexta-feira também. Tem fim de semana chegando. Quais os seus planos aí? Bora compartilhar com a gente por aqui. Quero você bem animado, animada, porque o que é bom a gente compartilha. Falando nisso, tem Eduardo Costa, é a primeira, Imagina Eu.

Beleza, quem sente saudade sou eu. Essa foi a música que você acabou de ouvir por aqui na nossa programação. Essa música aqui é sensacional, né? É, fala de uma situação que muitas pessoas vivem por aí. Às vezes é só você que tá sentindo saudade e a pessoa, né, que você imagina que esteja, não está, na verdade, né? É a vida, faz parte. Então a gente tem que crescer com isso também. Bora erguer a cabeça, bora seguir. Eu digo uma coisa, com música boa é bem melhor. Ainda teve por aqui o Beto e Ronaldo, Só Vou Beber Mais Hoje. Teve a música também do Michel Teló, Metamorfose Ambulante, e o som do Eduardo Costa, Imagina Eu. 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Muito bom dia, 6:16.

0: falta de tempo não, viu? Você só não tem prioridade.
1: Luan Pereira cantou por aqui a música 10 segundos. Grande Luan Pereira, ele com seu chapéu invadindo o Brasil, cantando em cada cantinho desse país maravilhoso, né? Que a gente vive com muito orgulho. 10 segundos é a música que ele trouxe o Panda aí pra participação especial. Ficou demais. Deixa eu aproveitar e mandar abraço aqui pra Mônica, que tá ligada, tá curtindo a gente no trabalho. Bom trabalho pra você. Tem aqui a Mariana também, tá ouvindo, mas tá no fone de ouvido, trabalhando, né? Bom trabalho também.
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1: Bom dia, agora 6:29.
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0: Jeitos Iguais. Essa foi a música da Simone Mendes que você ouviu por aqui. A nossa coleguinha soltou o vozeirão dela, cantou, fez companhia pra você nessa quinta-feira. Você ligado na correria, em casa, no trabalho ou pela internet também, né? Então seja bem-vindo. Qual é o lugar do Brasil que você costuma ouvir a gente aí? Ou da cidade? Eu quero saber. Manda mensagem.
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0: E Galvão Bueno entra para o Guinness Book. Um recorde histórico. Que recorde é esse? Eu vou contar tudo pra você agora. Excelente quinta-feira, hoje dia 25 de junho de 2026. Obrigado pela sua audiência, obrigado pelo carinho, por todas as mensagens que você manda aqui pra gente, viu? Programação feita daquele jeito que você gosta, só com música boa, aquele bate-papo legal. O espaço tá aberto aqui pra você mandar sua mensagem também. Então, ó, nada de timidez. Chega mais aí, bora abrir um sorriso aí. Olha, o Galvão Bueno entrou para o livro dos recordes, o Guinness Book. Após alcançar a marca de 148 partidas narradas em Copas do Mundo durante a transmissão de Brasil e Haiti, o feito histórico considera narrações realizadas entre 1978 e 2026, consolidando o jornalista como uma das vozes mais marcantes do futebol mundial. Responsável por cobrir momentos como o Tetra de 1994 e o Penta de 2002, com décadas de carreira na TV, Galvão se consagra como um dos maiores narradores da história do esporte brasileiro e mundial.
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3: Bom dia, 12 para 7.
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0: São 3 flashbacks pra você poder ouvir agora. Uma música melhor que a outra, pra voltar no tempo, viajar, que é bom demais. Você sabe que aqui na nossa programação é assim, o espaço tá reservado aqui pra você retornar ao passado, porque boas lembranças são sempre bem-vindas. Tem Zezé de Camargo e Luciano com Toma Juízo.

0: Acredito Eu, essa foi a música do Chitãozinho Chororó que você ouviu por aqui, um clássico aí realmente da música sertaneja que com certeza cruzou seu caminho em algum momento, né, gente? Se você não ouviu porque sintonizou o rádio, ouviu alguém que estava de repente curtindo um som no carro, né? É sempre assim, porque a música quando ela é boa, ela tá quase que em todo lugar, né? Ainda teve aqui a Roberta Miranda, Eu Te Amo, Te Amo, Te Amo, já ouviu essa música? Boa, né? E o Zezé de Camargo e Luciano, Toma Juízo, foi a primeira que a gente apertou o play por aqui, é o Mais Antigas com 3 flashbacks pra você, vai ficando por aqui, mas tá de volta a qualquer momento.
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0: 7 horas, bom dia.
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0: Alice Rosa, essa é uma das músicas mais bonitas do Ed Brito e Samuel que você acabou de ouvir por aqui. Essa música aí tem uma letra maravilhosa, uma regravação que chegou pra ficar agora nas vozes deles, né? Que arrebentam. E se você quiser pedir essa música mais vezes aqui na nossa programação, fica à vontade. Bora mandar mensagem aí pra gente. Não se acanhe, não. Nada de timidez.
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0: Bom dia, 7:19.

0: Essa segunda taça tem dona Elcena.
1: João Bosco e Vinícius e a música Segunda Taça, uma das músicas mais tocadas do João Bosco e Vinícius. Com os dois pés na porta, eles chegaram por aqui no nosso programa hoje pra cantar esse sucesso pra você poder curtir onde quer que você esteja, viu? Aonde você está ouvindo a gente aí? Tá nas estradas? É motorista de ônibus? É motorista de caminhão? É boa viagem aí pra você. Se for participar, dá aquela encostadinha, manda mensagem e depois segue viagem. Bom trabalho! Bom dia, 7:33.
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1: Essa paixão que me mata, essa foi a música do Guilherme Santiago que você acabou de ouvir por aqui, das antiguinhas, hein, gente? Música que realmente aí, ó, deixou todo mundo sentindo saudade, né? Porque faz tempo aí do lançamento dela, é música que embalou vários casais apaixonados aí, é aquele negócio de você ligar pra rádio, mandar mensagem, pedir música, oferecer pra pessoa que você gosta. Na época dessa música aqui, o que eu ouvi de recadinhos de pessoas pedindo e oferecendo música não tá escrito, viu? Aquele abraço pra você que tá chegando agora, bora mandar aquela mensagem bacana pra gente também. Tamo junto!
2: 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Ótimo dia, 12 pras 8.

0: Zinquetra, essa é a música da Nayara Azevedo que você ouviu por aqui, cantando pra você, junto com Felipe Rodrigo. Muito boa essa música, né? É pra você ficar esperto aí, tem muito bonzinho, hein? Que se você não tomar cuidado, a situação complica, tem que estar de olho, né, Nayara Azevedo? Esse foi o nosso programa de hoje, obrigado a você que mandou mensagem pra gente, ficou curtindo aí desde o comecinho até agora, que papai do céu abençoe o seu dia imensamente. Eu, Diogo, vou indo embora, vou ficando por aqui, mas ó, a gente se fala, aquele abraço. Até a próxima. Tchau, tchau.
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5: Bom dia pra você ligado no som da melhor. Obrigado demais pela sua audiência. Deixa eu acreditar, Brasil! Pra cima dele!
6: Bom dia, Júlio!
5: Tô por aqui, hein, fazendo a festa. É, filho, tá pensando o quê? Vou chorar pra quê? Pra cima deles, Brasil!
7: Brasil! Ah, é da manga!
5: É daquele jeito, bota pra torar! Cadê ele, hein?
7: Cadê ele, hein?
5: Virou bagunça!
6: Quem botou esse áudio aí? Rapaz, é sacanagem, véi! Aí já virou bagunça! Já virou bagunça! Eu não gostei!
5: Não gostou? Quem não gosta, come menos, né? Já ouviu esse ditado? Pra cima deles, porque aqui a lapada.
8: A lapada é forte.
5: É, sempre com Deus na frente, muita fé em Deus, muita fé em Nossa Senhora. E deixa eu acreditar.
9: Dá-lhe bicuda na cara do cão.
5: É, tá vendo aí como a nossa oração é forte? É, dá certo aqui, ó, a gente pegar na mãozinha um do outro. E aos poucos vamos avançando, hein? Deixa eu acreditar. Você também, você brasileiro, você que está nos ouvindo, vem fazer a festa aqui na Difusora, nesse dia especial, nesta quinta-feira bacana, dia 25 de junho de 2026, em 8 horas e 11 minutos, começando o seu, o nosso programa, Valdemar Júnior. Vem fazer a festa! A nossa primeira tá chegando, hein? Bete Carvalho.

0: 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Oi, Otávio, Revestimento. Bom dia.
1: Bom dia, Valdemar.
0: Beleza, cara?
1: Ô, Valdemar. Mandar um salve aí pros azulejistas aí, hein?
0: Opa.
1: Ó, Michel lá, que tá lá no Dama lá. O Dimar Cardoso.
0: Certo.
1: Hoje eu sequestrei o ajudante do Michel, tá aqui na obra comigo aqui.
0: Opa.
1: Os parceiros nossos.
0: Reforço,
1: bom dia,
0: né?
1: Bom dia,
0: Otávio. É reforço que tá recebendo hoje? É, hoje o serviço vai render então, hein? Hoje vai terminar mais cedo, será? Ei, fala Peixinho, bom dia.
2: Bom dia, meu amigo Valdemar Júnior.
0: Bom dia,
2: é o Peixinho,
0: cara.
2: De Santa Adélia.
0: Tudo bem?
3: Tudo.
0: Aí, ó.
2: Nossa.
0: Boa.
2: Bom dia, meu amigo Valdemar Júnior. Aqui é o Peixinho de Santa Adélia.
0: Olha, os dois estão juntos hoje, é. Não deixou a nossa Florinda, maravilhosa Florinda, trabalhar? Oi, gatona, bom dia.
3: O chifrudo.
2: Nossa, você tá nervosa, hein? Você tá com frio?
3: Eu tô.
2: Onde você vai agora?
0: Esquenta.
3: Lá na lotérica.
2: Só isso mim?
3: Eu vou receber.
2: Ai, meu amor, eu te amo. Você tá tão linda.
0: Olha, nossa, que folgado, cara.
2: Magrinha. Olha que dente bonito.
3: Vamos lá comprar cervejinha, azeitona,
0: olha só.
3: Salsichinha, linguiçinha.
2: Ai, como eu te
3: tudo
2: amo.
3: Tudo pra você, meu lindo.
0: Nossa,
2: muito obrigado,
0: senhora.
2: Meu amor. Você é lindo, tá?
3: Tá bom.
2: Se você não comprar, eu te arranco os dentes, hein?
3: Eu não tenho dente, lindo.
2: Então vai, um bom dia, um bom programa.
3: Tua mãe.
0: Pouco interesseiro, hein? Pouco interesseiro, hein? Toma vergonha, peixinho. Toma vergonha, cara. Cabra safado.
3: Bota pra torar.
0: É nessas horas que ele fala eu te amo, só porque ela tá indo na lotérica. Encher o bolso.
4: Maravilhoso.
5: Parabéns. Você viu o nosso Brasil?
0: É, tá vendo aí?
5: Tô feliz.
0: É, também tô feliz demais. Deixa eu acreditar, rapaz. Deixa eu acreditar que seremos, né? Chegaremos lá. Você tem dúvida? Eu não tenho dúvida, não. Olha o gol. Olha o gol.
6: Olha o gol.
0: É outro.
6: Olha o gol.
0: Outro.
6: Olha o gol.
0: Gol. Ah, é demais. Eu ia pegar uma cerveja, era um gol. Eu ia pegar um petisco, era outro gol. Meu Deus do céu, gente. Mentiroso.
1: Bom dia, Valdemar Júnior.
0: Bom dia, Tadeu. Beleza?
1: Aí, Valdemar, tá muito frio aí, Valdemar?
0: Demais,
1: esse
0: cara.
1: Frio tá difícil pra trabalhar, hein? Jesus. Oi, Demar, deixa eu te perguntar. O peixinho ainda é corno?
0: Demais. Agora que ele tá corno mesmo. Agora é aquele corno mesmo. Corno manso, é. Corno manso. Tem um monte por aí, né? De corno manso. Uhum.
7: O que você tá fazendo agora? Bota pra torar!
0: Calma, não chora. Não precisa chorar.
8: Bom dia, Valdemar.
0: Bom dia, Lourdes.
8: Bom dia, não tô recomendando acordar, mas tô acordando. Arrumando o saco do lixo. Fazendo
0: café. Tá, o saco do lixo.
8: Bom dia, acho que hoje não vai ter sol não, hein?
0: Será, meu Deus?
9: Bom dia, Valdemar Júnior, aqui é o peixinho de Chantadélia. O chifrudo.
0: O que é isso?
9: Dini Júnior, Brasil!
0: Mas eu vou te falar, viu? Hoje o juiz ladrão, pelo amor de Deus, cara. Não, ou ele. Acho que ele deve ser família do peixinho. Deve levar uma gaia danada.
10: A lapada é forte.
0: Não é possível. Não é possível, não.
7: Bota pra torar!
0: Meu pai falava assim: esse cara tá roubando.
7: Bota pra torar!
0: Esse cara é ladrão.
9: Ai. Ladrão!
0: Ladrão!
9: O cara chutou o Vini Júnior ainda aí, o cara.
0: Cabra safado, rapaz.
7: Bota pra torar!
0: Bota pra torar!
7: Bota pra torar!
0: E quando fez mais um gol, quando fez o segundo, eu gritava: Tira agora aí, cancela agora aí, cabra safado.
2: Ele deve ser parente do ladrão, né?
0: Deve ser corno também, igual
11: bom
0: você, peixinho.
11: Bom dia, Valdemar.
0: Bom
11: Júlio.
0: Dia, voz
11: como
0: mole.
11: Como você, meu pitel? Bom dia, Brasil.
0: Bom dia, voz mole.
11: Ai, o Seca Pimenteira, você viu? ficaram com a cara no chão, hein, Valdemar? Valdemar, cada perna que tem aquele. Hendrick, você viu o menino novinho?
0: Que não
11: pernona!
0: Vi, não.
11: Ele deve ter uma lapada forte, né?
0: O que você tá falando?
11: Aquele sorriso malandro, né? Adoro o gol do Brasil. Cada vez que a bola entrava, ai, era um suspiro no meu poçante, Valdemar. Porque eu trabalhei lá no jogo, levei o pessoal, os cachaceiros de plantão pra beber. Eu botei pra torar ontem aqui no poçante, Valdemar. Bom dia, campeão. Campeão, eu também creio que seremos tetra.
0: Oh, meu Deus do céu, gente. Nós seremos o quê, criatura? É hexa! Hexa! Hexa!
7: Bota pra torar!
4: Tá me bicuda na cara do cão!
0: Ô Silvia, minha queridinha, senta aqui do ladinho. Eu acho que você não tava assistindo o jogo do Brasil ontem. Você estava assistindo outro jogo, aquele jogo de madrugada.

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2: Confira o seu signo, bom dia. Olha, quintou com alerta de gastos impulsivos ou aposta exagerada. Ainda bem que deve contar com mais responsabilidade, foco no que importa e disciplina. O que tentar em mais din-din em sua conta. No amor, o dia pode começar intenso e meio dramático, mas logo os astros tendem a colocar as emoções nos trilhos e diminuir o ciúme. Com muita sinceridade, tudo indica que vai ser menos joguinho e mais conexão de verdade. Números da sorte: 13, 49, 23. Cor para o dia: violeta. Alô, signo de touro, bom dia. O dia tende a começar nervoso, com risco de atritos ou diferenças de opinião com colegas. Conversas confusas também podem rolar, pedindo atenção.

a cautela redobrada, ainda mais se for trampar até mais tarde no amor. A lua em escorpião e a quadratura em Vênus pela manhã deixam tudo intenso, inclusive tretas por ciúmes e coisas do passado, seja com flerte, ficante ou mozão. O clima pode virar aquele famoso ou vai ou racha. Números da sorte: 12, 3, 12, 3 e 1. Cor para o dia: amarelo ouro. Alô, signo de Gêmeos, bom dia. Pode levantar da cama com o pé esquerdo e se meter em confusão cedo, hein? Mas logo tende a desativar o modo sinceridade e se expressar com mais maturidade. Contatos prometem também render apoio sólido e até oportunidades. Olha, no amor pode até faltar assunto, mas não vontade de pegar um ficante ou um mozinho. A intensidade emocional promete aumentar. Se tá na pista, chances de pintar um crush no seu trabalho ou até no meio daquele corre do dia. Números da sorte: 58, 13 e 40. Cor para o dia: preto. Alô, signo de Câncer, bom dia. Quintou, hein, com grandes chances de valorização do seu passe, já que Vênus e Saturno trazem reconhecimento ligado ao seu esforço. Mas Sol em tensão com Netuno podem embaralhar suas ambições, sobretudo à noite. Olha, no amor, crise de ciúme ou desconfiança pode pintar logo de cara. Mas cuidado com o excesso de drama antes mesmo do bom dia. Ainda bem que o clima promete melhorar, esquentar e deixar o seu coração batendo forte depois. Números da sorte: 52, 43 e 2. Cor para o dia: azul. Alô, Leão, bom dia. Signo de Leão, bom dia. Cuidado para não levar tudo pro lado pessoal e prejudicar sua autoestima de manhã. O bom é que logo tende a recuperar o foco e se mostra mais maduro, madura emocionalmente. À noite, atenção com exaustão mental. No amor, lembrança ou mensagem de alguém do passado pode trazer tensão de manhã, mas logo deve passar, já que conta com mais maturidade. Tem tudo para atrair admiradores como uma imã e viver uma paixão caliente. Números da sorte: 13, 40 e 49. Cor para o dia: azul esverdeado. Alô, signo de Virgem, bom dia. Olha, com a comunicação pode ficar truncada de manhã. Pense antes de falar e revise aí tudo duas vezes, tá bom? Só para garantir, antes de enviar. Depois, sua mente e lábia ficam afiadas e você deve pegar, aliás, detalhes que ninguém viu. Já no amor, a quinta promete começar um clima íntimo, maduro e a relação ficando séria. Agora, se busca um love, pode achar e falar de cara, sem frescuras. Já à noite, fantasias e realidade tendem a se embolar e gerar confusão. Números da sorte: 45, 18 e 3. Cor para o dia: amarelo. Eu volto já já com seu signo.

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2: 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Faltando 15 minutinhos para as 9 horas. Aqui na Difusora, você ligado no som da melhor. Confira o seu signo. Alô, Libra, bom dia. Olha, o dia começa promissor para parcerias e alianças, já que acordos com colegas, clientes ou sócios tendem a amadurecer e se firmar. Mas atenção redobrada também ao assinar contrato com expectativas ou promessas vagas, tá? No amor, você tem grandes chances aí de assumir compromisso ou dar um passo mais sério na relação. A amizade colorida pode virar também romance firme. Números da sorte 55, 37 e 28, cor para o dia dourado. Alô, Escorpião, bom dia. Olha, a quinta traz alertas. Cuidado para não bater de frente e queimar o seu filme. Tenha atenção com prazos e esclareça o que estiver confuso. O reconhecimento pelo seu esforço consiste em assertivo. Promete rolar. Na lua, no amor, a lua no seu signo deixa o seu magnetismo no modo turbo. Com uma abordagem sensual, intensa e apaixonada, você tem tudo para produzir uma resposta igualmente caliente no crush, ficante ou mozão. Números da sorte 16, 43 e 20, cor para o dia lilás. Alô, Sagitário, bom dia. O dia promete começar com ganhos, inclusive ligados a estudos, viagens, projetos criativos ou algo que vem construindo há tempos. Se for investir em algo ou tentar a sorte, melhor evitar o início da noite. No amor, nada de romance relâmpago, tá? Uma energia maravilhosa tende a pintar logo cedo e favorecer o romance com mais chance de ter futuro. Só segura a empolgação e tenha o pé no chão à noite, pois ilusão não estão descartadas. Números da sorte 37, 30 e 19, cor para o dia laranja. Alô, Capricórnio, bom dia. Gastos inesperados e perrengues em negociação tendem a pintar de manhã, mas com planejamento sério, beleza? Olha, no amor, amanhã promete momentos intensos em alguns bons, outros nem tanto. A lua em Escorpião mexe com desejos profundos, mas bem com a ciúme, assuntos profissionais podem respingar na relação e causar tensão pela manhã. Ainda bem que logo depois

0: depois você conta com maturidade para conversar e acertar os ponteiros. Números da sorte: 15, 24 e 44, cor para o dia verde. Alô, peixes, bom dia. O dia tende a começar tenso, com trabalho pé no chão. A boa notícia é que pode, beleza? Números da sorte: 18, 9 e 52, cor para o dia vermelho. Ficando por aqui o seu horóscopo.
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0: Que lindo, que lindo. Que obrigado. Prazer, que honra ter vocês aqui no nosso DVD.
1: A honra é nossa, obrigado pelo convite. Sucesso e mais sucesso ainda pra vocês, tá bom?
0: Obrigado, Deus abençoe vocês, viu?
2: Tchãozinho, Alessandro, obrigado pelo carinho de Paulo e Paulinho.
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1: De volta na melhor, 9:36. Oi, Maria, bom dia, obrigado pela audiência. Nosso amigo Tadeu por aqui. Oi, Tadeu.
2: Ô, Valdemar, que história é essa aí, Valdemar? A segunda bola entrou, você gritava pra tirar? Rapaz.
1: Essa Silvia é maluca, né?
2: Ela não. Valdemar, esqueci de agradecer aí a marmita lá da cantina Mãe e Filha Fatorena. Rapaz, mas que marmita, hein?
1: Que marmitão,
2: será que vai ganhar outra hoje de novo, Valdemar?
1: Ah, aí você tá folgado demais, né? Ah, o pessoal te dá a mão, você quer logo o pé e tudo, criatura. Calma, vai devagar aí, viu? Agora precisa comprar, né? Não ganhar. É folgado esse Tadeu, hein, cara? Pelo amor de Deus, hein?
3: Bota pra atorar!
4: A lapada é forte.
1: Ei, gente.
5: Maravilhoso. Parabéns.
1: Parabéns.
5: Ô, Ju, dá pra você tocar uma música aí pra
1: Internacional?
5: Mim? Internacional? Clique Camargo na Hora de Amar? Fica isso mesmo o nome da música.
1: Será?
5: Obrigada, tá?
1: Na Hora de Amar, Cleiton. Ai, acertou! Ô, louco! Ô, louco!
6: Ô, louco, meu!
7: Acertou. Não creio.
1: Acertou. Quem mais tá conosco por aqui? Nossa amiga Lígia, tá ligada? Bom dia. Bom dia também pra Luzia lá de Palmares. Olha, Luzia, gostei dessa sua figurinha aqui, viu? É você nessa foto aqui, Luzia? Luzia de Palmares? Araceli Zomeira, bom dia. Patiá, nosso amigo Brau. Alô, Brau, bom dia. Por onde andas? Obrigado pela audiência também. Nedma tá ligadinha por aqui também, conosco, fazendo a festa. Nosso amigo Fernando Pedra, sempre ligado.
8: Oh, fala a verdade, aquele juiz que apitou a seleção brasileira ontem e uns políticos aqui no Brasil, se tomar conta do deserto, vai faltar areia no mundo.
9: Presidente.
1: Não entendi. Olha, bom, deixa pra lá, vai. Esquece. Eu não vou fazer comentário que eu não tô muito bom hoje, não. Então vai, vem aqui.
10: Valdemar, vamos fofocar, meu Pitel.
1: Fala aí.
10: Vem cá. Valdemar, meu foco foi mudado.
1: Mudou o foco?
10: Não quero mais ninguém de academia. Valdemar, tem uns pedreiros aqui nessa cidade que eu vou te dizer uma coisa, amigo. Puxa uma massa, bate uma parede, filho. Come um tijolo que você não faz ideia. Ai, Zildinha, se dá um trato num pedreiro desse, colocar uma beca bonita, ó, dá pra desfilar na rua aí, em Cajubi, hein? Amiga, nem com o Diguinho aguenta um maçudo desse, viu, bebê?
1: Eita!
10: A beleza foi feita pra ser observada. E não pra ser adquirida, bem.
1: Eita!
11: Deixa eu ficar só na banheira pra você, peixinho. Deixa eu ficar só na banheira pra você, peixinho. Você não envolve o Brasil. É. O pessoal lá de fora, não. Por favor, meu peixinho de Santa Adélia.
1: Olha, por incrível que pareça, cara. É triste. É triste falar isso, né? Mas. O Brasil, não sei. Agora saiu tudo aqui, ó. Você viu? Você mexeu aqui no painel, cara. Volta aí. Você mexeu tudo aí, saiu tudo aí agora. Não, porque a mãe dos meninos, de um lado tem o Lula, né? E do outro lado, a mãe dos meninos brigando com os filhos do ex-presidente. Vocês viram isso aí? Aí eu não sei o que é que o Brasil vai. É o futuro político do Brasil, não. Sinceramente. Mas eu não quero comentar sobre isso, não, que nosso programa é outra coisa. Vamos de música, eu volto já.

0: Difusor FM, Fred e Fabrício, Tia Maia, Meu Talento, agora 10:03, todo mundo ligado, junto e misturado, aqui no Som da Melhor, há mais de 80 anos. A primeira em alegria, direto ao nosso telefone, nosso amigo Guilherme Anes por aqui, amo muito essa música, hein, Alejandro? Isso aí, meu amigo Guilherme.
1: Ô louco meu.
2: Mandou certo agora. Ô, Valdemar, toca pra mim aí, o Thierry, a mãe dos meninos. Toca pra mim aí.
0: Tá certo, meu amigo Ciclone.
3: Eu adicionei ela no perfil dela, dessa cartomante aí. É mãe baiana que chama. Não, vó baiana. Pega aí pra você ver ela falando que apareceu marciano ontem no jogo. Ah, eu mandei horrores pra ela agora, falando que o marciano é ela. Tá ficando louca essa vó baiana aí. A TVS ainda leva ela pra lá ainda.
0: O Lourdes, o que é que você tem a ver com isso? Vai secar tuas roupas, vai. Eu volto já. 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

0: Ah, no som da melhor, Papatinho, Ludmilla, João Gomes, Zeca Pagodinho, que mistura gostosa, hein? Daquele jeito, naquela festa. Good morning.
1: Good morning, good morning, good morning.
0: Tá rindo à toa,
1: dia,
0: né?
1: Bom dia, Valdemar. Vale tudo bom, meu querido?
0: Bom dia,
1: manda um beijão,
0: Jane,
1: pra essa Zildex maravilhosa aí. Falar pro Di caprichar no Cudiguinho, que a gente quer Cudiguinho, né?
0: Opa.
1: E bom dia, bom dia, bom dia, gatinho da mamãe.
0: Bom dia.
1: Tava lindão no barzinho, torcendo pro jogo hoje, hein? Raparigueiro. E aí, Verdemar?
0: Tava aprontando, né?
1: Tava uma delícia, né? Nossa senhora. Eu nem consegui tomar uma ontem, tão frio que tava.
0: Nossa
1: meu
0: senhora.
1: Meu Deus. Um beijão, meu querido, pra você e pra toda a galerinha que tá escutando aí.
0: Beijão,
1: good
0: beijão.
1: Morning.

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0: Uma salva de palmas, Murilo Ru.
1: Valeu, Goiânia.
2: Valeu, Murilo.
1: Delícia, tamo cara, junto. Tem que respeitar.
0: Que é isso.
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1: Valeu, Goiânia.
2: Delícia,
1: tamo
2: cara,
1: junto.
2: Tem que respeitar.
0: Que é isso?
2: Que moda boa, que moda
3: Você
2: boa.
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0: mil adjetivos pra te amar até de madrugada hoje.
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0: Porque apaixonada.
1: E essa é a nossa homenagem ao nosso irmão Juliano César.
2: Com certeza.
1: Salve, nosso Juliano eterno. César.
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1: Opa, tô chegando, hein? E aí, como que tá a tua quinta-feira? Hã? Tudo certo? Tudo beleza? Hoje, dia 25 de junho de 2026, depois da vitória do Brasil na Copa, 3-0, que beleza, hein? Que continue assim, vamos lá, hein? Vamos buscar o Hexa, vamos buscar o Hexa, se Deus quiser. Estação inverno, continua frio hoje, hein? Mas ontem à noite te contar, hein? Que frio, hein? E hoje, pelo jeito, vai na mesma pegada. A quarta semana do mês, a 26ª semana do ano. Faltam 189 dias para terminar o ano de 2026. A fase da Lua hoje é quarto crescente, tá? 997-06-96-10 é o da Band Sonoplasta. É, a gente tava lá até agora. Agora o difusor é outro. Tá errando aí, hein, caçamba? 997-640-955. O WhatsApp da difusora liberado já pra você, tá? 997-640-955. 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Começando a tarde gostosa da difusora nesta quinta-feira com a Vanessa da Mata em uma versão remix bem legal. Vamos curtir? Se você quiser.

0: Uma salva de palmas, Murilo Ru.
1: Valeu, Goiânia.
2: Delícia, tamo cara, junto. Tem que respeitar.
0: Que é isso?
2: Que moda boa.
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0: Difusora FM, aí foi o Jean e Giovanni com Bruno Marrone, Me Faz Te Odiar, hein?
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0: E agora vamos dar uma olhada aqui no WhatsApp que já tem bastante ouvinte chegando.
3: Tá com a senhora aqui?
4: Eu tava.
3: Eu tava daqui, vocês fazendo ouro. Você entrou na ouro também?
4: Eu entrei.
3: Entrou no quê?
5: Ô, louco, meu!
3: Assim mais legal? Você entrou na ola dele?
0: Não creio.
3: A ola do senhor aqui? Achei tão divertido, né?
4: É.
3: Toda vez que você vai lá, você entra na ola?
4: Eu entro na ola.
3: O senhor Joaquim gosta que você entra na ola?
4: Ele adora.
3: Porque você faz uma ola legal, né?
4: Faço.
3: Ei, senhor Joaquim é meu amigo.
4: Lógico.
3: Uma boa tarde, bom programa, noia.
4: Boa mãe.
0: Peraí que já tem mais ouvinte. Vem chegando Luiz Airã, o Lencinho. Sucesso de 1979, hein?

0: Cadu!
1: Que lindo, que lindo, que obrigado. Prazer, que honra ter vocês aqui no nosso DVD.
0: A honra é nossa, obrigado pelo convite. Sucesso e mais sucesso ainda pra vocês, tá bom?
1: Obrigado, Deus abençoe vocês, viu?
2: Tchãozinho, Alessandro, obrigado pelo carinho de Paulo.

0: Difusora FM é o Conexão Total. Aí foi o Felipe Rodrigo Ignora. Agora, faltando um minuto para as 3 horas da tarde, hein, meu amigo Sonoplasta. Vamos dar uma olhada aí quem tá chegando conosco no WhatsApp da Difusora. Quem? Fernandinho Real, salve, salve, Difusora Quintou, já, hein? Deus abençoe nossa tarde, bom programa. Toca aí pra nós. Um dia frio, um bom lugar pra ler um livro. Boa, boa, Fernandinha, essa é boa. Otávio Revestimento, fala, Otávio, só alegria, meu brother.
1: Boa tarde, meu amigo Fabrício Moreira.
0: Você tá
1: Fabrício.
0: Oi.
1: Peguei o ajudante do Michel lá, azulejista emprestado lá.
0: É mesmo, bicho? É.
1: E nós não conseguimos falar com ele. Manda um alô pra ele aí na rádio aí.
0: Eita, mas pera lá, mas pegou emprestado, mas ele não foi? É isso?
2: Pixe!
0: Ou você pegou emprestado sem o Michel saber e você quer avisar agora, não tem como avisar, hein?
2: Ô, louco, meu!
0: Você roubou o ajudante do cara, deixou o cara sem, velho. Hã?
1: Vê se ele tá dormindo ou se ele foi trabalhar hoje. Valeu, obrigado, um abraço.
0: Vê se você entendeu aí, Sonoplasta.
1: Peguei o ajudante do Michel lá, azulejista emprestado lá.
0: Pegou emprestado.
1: Não consegue falar com ele, manda um alô pra ele aí na rádio aí.
0: Não consegue falar com o ajudante? Atenção, se for o ajudante que pegaram o Otávio Revestimento, pegou emprestado e o ajudante não foi, velho.
2: Bicho!
0: Vocês não estão sabendo, ou o Michel não tá sabendo, vocês não conseguiram falar com ele.
2: Bicho!
0: E agora? Explica isso aí pra nós, certo? Explica aí pra nós. Explica pra nós. E aí, Tadeu Brasil?
3: Ô, Fabrício Moreira.
0: Você tá bom, cara?
3: Aí.
0: Boa tarde.
3: Ô, Fabrício, aproveita e já fala pro peixinho.
0: É?
3: Não sair na chuva, não, mano.
0: Ô, peixinho, não sai na chuva, não, por quê?
3: Com o chifre dele não tem verniz. Ainda vai mofar todo o chifre dele.
0: Ô, louco, mano. Ô, coitado do peixinho, velho.
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Hamilton Faria saxofone. Ei, nego velho, bons tempos, hein? 1993.

0: Difusora FM, e aí foi o Matheus e Cauã com a Lauana Prado, Admita. Vamos dar uma olhada aqui no WhatsApp da Difusora, que tá chegando mais mensagem aqui. E aí, Otávio, quem que foi que tá dormindo aí, hein, velho?
1: Não, Fabrício Moreira, o ajudante veio, é o Michel mesmo, acho que ele tá na casa dele assistindo Netflix, viu? Não é possível, não.
0: Ah, certeza.
1: Como responde nós?
0: Não, o ajudante foi trabalhar, Sonoplaça, então você para de ficar falando que o rapaz não foi, velho.
2: Não creio.
0: Ele foi.
2: Bicho!
0: Quem tá dormindo é o Michel também, com esse tempo. Deve estar debaixo das cobertas lá, no sofá, dormiu. Foi assistir filme, não assistiu 5 minutos.
2: Bicho!
0: Já. A hora que ele acordar, ele vai acordar só 7 horas da noite. Nossa, eu tenho que ir trabalhar aonde? Só se for fazer hora noturna.
2: Bicho!
0: Bom, também, Michel, se não foi até agora, nem precisa ir mais também.
3: Ô, louco, meu!
0: É 3h27, deixou os caras sozinhos lá, ó. Não. Aliás, o Otávio tá querendo só avisar que pegou o ajudante emprestado. Michel, não tá fácil de ouvir o celular, não. Deve estar no décimo sono.
2: Bicho!
0: Hã? Fabrício Netão, boa tarde. Que era a música do Amado Batista, Ritmo da Chuva. Valeu, um abraço aí. Valeu, Netão. Aquele abraço, cara. E aí, peixe?
4: Ó, Tadeu, cada coisa, rapaz. Cada coisa, Tadeu. Que não é chifre de gelo, não, vi. Aqui a mulher coloca chifre de marfim, rapaz. Ó, sai da chuva sim.
0: Você vai achando que é qualquer chifre que o peixinho tem, rapaz?
2: Bicho!
0: O chifre do peixinho é chique. É chique, tá pensando o quê, hein? Fala, minha amiga Zoião, como que você tá, Zoião? Tudo bem? Boa tarde, Zoião.
5: Oi, Fabrício Moreira, meu amigo. Boa tarde.
0: Boa tarde,
5: Zoião. Como vai você?
0: Tudo bem, graças a Deus. E você, Zoião?
5: Tem chuva aí, Fabrício?
0: Chuva e frio, hein?
5: Fabrício, meu... Zoião, tá tudo molhada hoje, hein? Meu Deus, Fabrício, entregar flor com essa chuva não é fácil não, filho. Olha, você entra dentro do carro, vidro embaça, tem que ligar o ar, aí fica frio.
0: É.
5: Olha, a gente tem que dar muito valor aos entregadores, viu, Fabrício? Porque não é fácil.
0: É, ainda mais os entregadores que... A gente está falando de carro aí, né? Tem entregador que tá aí de moto, né? A maioria, né? De moto... pra lá e pra cá, pegando chuvisqueiro, frio, não é fácil não, é verdade. Parabéns aí aos entregadores.
5: Desce, endereço tá errado, a pessoa não tá.
0: Nossa, é duro. Mas você sabe que o que eu menos gosto de dirigir, o que eu menos gosto de chuva, tempo de chuva, é dirigir com chuva. Ainda mais quando tá frio, né? Que aí além da chuva, embaça o vidro, você quer ver à noite, hein? E aí tem uns bonitão, umas bonitonas que bate aquele farol alto. Pô, gente, a hora que você estiver na pista, pelo amor de Deus, você deu de frente com outro carro, você tá atrás de outro carro, dá sinal, dá luz baixa, gente. Pelo amor de Deus. Ô, Santana da Parnaíba, viu? Atrapalha, gente, atrapalha. Tem gente que não tá nem aí com a paçoca, não, hein?
5: Você se molha. Nossa, aí vem cachorro. Se o cachorro não estiver preso, ele escapa e te morde.
0: Eita.
5: A gente não tem noção de como é valioso essa profissão de entregador, viu, Fabrício?
0: É verdade, senhor.
5: Olha, outra coisa, Fabrício, que eu queria pedir apelar pro seu programa, já que ele é tão visto e tão ouvido, gente. Quando vocês estiverem dentro do carro, quentinho, passeando, lembra de quem tá do lado de fora, com sombrinha. Tem pessoas que vai trabalhar, Fabrício, com roupa. E vai ficar o dia todo com aquela mesma roupa, né? E as pessoas passam. Hoje eu vi tantas pessoas.
0: Até se, às vezes passa sem querer, né? Às vezes acontece, mas tem gente que faz de propósito, né?
5: Correndo.
0: Passa na poça ali só pra espirrar nos outros.
5: Molhando as roupas do outro. Ai, se põe no lugar, pessoal. Pelo amor de Deus, né? Já pensou, Fabrício, você ficar com a meia molhada no pé o dia inteiro com uma roupa. Um dia inteiro molhada, porque muitas pessoas vão trabalhar, Fabrício, e não voltam pra casa, né?
0: Sim.
5: Trabalham longe, eu mesmo levo certas pessoas pra trabalhar, elas não voltam no almoço, né?
0: Volta só depois da hora que sair do trampo, né? Só 6 horas, 6 e pouco, né?
5: Já não chega a comer marmita fria, tudo, já imaginou ficar com o pé molhado? Então, alô, alô,
0: ninguém merece.
5: Galera do programa, do Fabrício Moreira, não faça isso. Não faça com os outros que vocês não gostariam que fizesse com a gente. Tá dado o recado, Fabrício. A Zoião também é. Informação. Fabrício, toca uma do Bridge pra mim hoje, se puder. Ui. Obrigada pela Metallica de ontem, hein? Abalou as estruturas, hein?
0: Top.
5: Apaixonei, Fabrício. É isso aí. Quem pode ficar comendo pipoca, tomando quentão debaixo do edredom, faça, porque vai chover à noite, hein? Vai cair uma chuvinha em cima, Fabrício. Até mais, amigo.
0: Olha lá, sinoplasta. A Zoião perguntando pra você. Pensou? Você em casa e uma chuvinha em cima?
4: Cavo! Lepo!
0: Uma chuvinha em cima, lá ele mil vezes. Isso... Lepo, hein? Lepo.
2: Ei, Fabrício, não chove pra fazer a entrega, velho. Vai entregar.

0: Vai chegar lá umas 4h30, 5h, até descarregar tudo. E aí, você vai chegar em casa depois das 6, depois das 7h, fácil. Hã? Quanto que é Pongaí? Se não me engano, Pongaí é indo ali pra... Não é o mesmo caminho que vai pra Bauru? É o mesmo caminho que vai pra Bauru, não é? Tem Uru, Pongaí, passa na ponte comprida, ou eu estou enganado?
1: Eu vou pousar lá, Fabricião. É 1h30 essa casa daqui lá.
0: Ah, tá, você vai dormir por lá, então tá bom, tá bom.
1: É caminhão, né? Caminhão você não pode correr, não.
0: Depois das... É caminhão, é verdade. Eu, de carro, mais ou menos 1 hora, né? De caminhão é mais devagarzinho.
1: Mas eu vou pousar.
0: Ah, então tá.
1: Eu vou ficar lá em Pongaí, só volta sábado, moço. Vou curtir a festa lá. Tá fazendo uma festa lá em Pongaí. Agora eu vou curtir lá.
0: Então você vai tomar um quisuco lá em Pongaí, velho. Tá certo, Tadeu. Valeu, hein?
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0: Difusora FM, e aí foi o Biquíni Cavadão, Zé Ninguém, hein? Agora 4:03, vamos ver quem mais está chegando junto conosco por aqui no WhatsApp da Difusora, 997-640-955, Fabrício Alves.
1: Boa tarde, fala, Fabrício. Boa tarde, Difusora.
0: Você tá bom,
1: Fabrício, cara? Fabrício Alves, motorista de aplicativo, hein?
0: Só consegui alegria.
1: Consegui tocar, Zezé de Camargo e Luciano, Dois Corações de uma História.
0: Boa, hein?
1: Então, Fabrício, ofereço aí para todos os motoristas de aplicativo aí que tá na escuta.
0: Uhum.
1: Vocês estão falando sobre aí as estradas aqui de na chuva, ô Fabrício. As estradas de Minas ali, ali é brabo, hein?
0: É, cara.
1: O estado de São Paulo aqui, né? Tá no céu.
0: Né?
1: As estradas do estado de São Paulo é muito boa.
0: Lá é ruim, é.
1: As faixas novas, né?
0: Uhum.
1: Mas ali em Minas não tem faixa.
0: Vixe.
1: A terra de lá de Minas é mais escura, né?
0: Uhum.
1: Uma terra vermelha, então encobre as faixas. Olha, e quando é chuva, então?
0: É difícil.
1: Pelo amor de Deus. Ali em Minas tem que ir de dia ali.
0: Foi à noite?
1: No estado de Minas. Se você for de noite, é perigoso.
0: Lascou.
1: Boa tarde, Fabrício.
0: Valeu, Fabrício Alves.
1: Difusora primeira, hein? Alegria.
0: Aquele abraço, aquele abraço. Vamos pro intervalo, já já tem mais ouvinte por aqui, mais músicas e já já tem o Bido do Ikigami.
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0: Difusora FM. Aí foi a saudosa Marilinha Mendonça, né? Te amo demais. 4:19. E você que ama uma oferta?
1: É.
0: Chegou o Bido.
1: Você falou olhando pra mim assim, eu fiquei agora até meio cabulado.
0: Não, falei, te amo demais pra
1: brincadeira.
0: Pra oferta. Viu só, Sonoplasta? Você falou olhando pro Bido.
2: É.
0: E aí, Bidão, e as ofertas?
1: Tudo bem?
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1: Tá bom? Grande abraço pra você que tá ouvindo aí a Difusora FM, o meu amigo Fabricinho, tá certo? E a gente volta aí na sexta-feira para falar com você com mais ofertas, tá bom?
0: Então, beleza. Então, na sexta-feira, mais conhecida como amanhã também.
1: Isso, né?
0: Amanhã é sexta.
1: Amanhã é sexta. É isso aí. Amanhã é sexta, dia 26.
0: Sabe o que você faz então, Bidão?
1: É.
0: Pra tirar dúvidas, amanhã tem bastante gente já perguntando até.
1: Sim.
0: Na segunda-feira, como que vai ficar o funcionamento do Ikigami?
1: Amanhã...
0: devido ao jogo do Brasil, que vai ser às 14 horas.
1: Isso, amanhã a gente vai ficar sabendo e passa pros ouvintes.
0: O horário de funcionamento,
1: isso,
0: certinho, até que hora que vai, se vai fechar, se não vai.
1: É.
0: Boa!
1: Boa! Vai Brasil!
0: Então
1: vai
0: Ikigami!
1: Vai
0: Brasil!
1: Vamos cantar a musiquinha.
0: E o Ikigami.

0: Difusor FM J Quest, o sol, agora 4 horas 43 minutos. E aí, Nedma, tudo bem? Como tá as coisas por aí? Boa tarde.
1: Boa tarde, Fabrício, tudo bem por aí?
0: Graças a Deus,
1: Fabrício,
0: tudo bem.
1: Fabrício, toca pra mim, Bruno Barreto, eu quero é rolo.
0: Boa.
1: Se possível, obrigadão, beijo.
0: Obrigado, obrigado você.
1: Abençoada quinta-feira pra você,
0: amém,
1: viu?
0: Amém, pra você também.
1: Um pouquinho de chuva, hein, de friozinho, mas se Deus quiser, amanhã já vai estar bem melhor.
0: É, disse que...
1: Beijão.
0: Beijão. Sábado já disse que as temperaturas já vão subir. É, já não vai estar tanto frio sábado, domingo, mas entre hoje e amanhã ainda vai estar esse friozinho, segundo os meteorologistas, né? Ó, já tem a Luzia de Palmares Paulista, Isildinha, Zoião chegando por aqui daqui a pouco, depois do intervalo.
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0: Difusora FM, meu primeiro amor, né? Foi o Lucas Santana com a Duda Beat. Agora 5:11. E aí, Isildex? Frio, hein? Hã? Você é doido, moço.
1: Fabrício? Ai, Fabrício, eu achei que você tava debaixo das cobertas.
0: Bem que eu queria, viu?
1: Ô, oh, Fabrício. Ai, meu Deus, Fabrício, que frio.
0: Banho, né? Banho aí, não sei não, hein?
1: Ai, Fabrício, pelo amor de Deus, Fabrício. Não vou tomar banho não, viu? Você quer saber? Não vou tomar banho.
2: Ô, louco, meu!
1: E aí, Fabrício, assistiu o jogo ontem?
0: Assisti.
1: Eu tava assistindo o jogo e eu e o Di brigou assistindo o jogo.
0: Mas por quê, galera?
1: Porque cada um tem sua televisão, né? Eu tenho a minha no quarto, meu filho no quarto dele e o Di na sala.
0: Mas por que que ele assistiu tudo junto?
1: E cada televisão tem seu horário de marcar gol. A minha primeiro, do meu filho segundo, do Di terceiro. Então marca na minha, eu grito, depois marca do meu filho, eu grito, a hora que ele chega nele, ele já não grita mais. Ontem ele falou assim, Deus me livre, você nunca assistiu o jogo, fica assistindo o jogo agora. Você atrapalha o jogo dos outros. Aí eu falei assim, peguei e parei, fui assistir novela. A televisão dele demora 3 horas, meu, pra marcar um gol. A hora que o nosso marca o segundo, ele vai marcar o primeiro gol, vai pro inferno. Coisa mais horrível. Aí ele brigou comigo, eu falei, agora também vou assistir novela.
0: Deita lá. Deita na cama lá, vocês dois assistem junto com a samba.
2: Pixe!
0: Não é? Aí vocês vão ver o gol junto. Aí o Di vai marcar gol.
2: Ô, louco, meu!
0: Pixe! Você crê, Sonoplasta? Você crê?
3: Não creio.
0: Por que você não crê?
2: Pixe!
0: Pode crer, rapaz. Imagina só, Isildinha, você vai lá, deita na cama, do ladinho, você e o Di assistindo o jogo e o Di gol!
2: Louco, meu!
3: Bicho!
1: Por isso que eu nem vou. Porque vai querer bater na trave toda hora.
4: Você vai lá, deita na
1: trave. Aí, bate nada, você nem... Bicho! Com esse frio, você nem acha o miudinho.
2: Ô, louco, meu!
0: Caramba, olha, falando em Brasil, ontem foi legal, hein? Brasil jogou bem, cara. Deu até pra dar uma animada, hein? Hã? Será que vem esse ex, hein, meu? Vamos torcer, vamos torcer. E aí, Zoião, o que você me fala?
5: Ô, Fabrício. É o Bido ou o Bidu? Brincadeirinha. Ô, Fabrício.
0: Yeah.
5: Você sabe que a gente vai passando o tempo assim, e a gente vai lembrando, né? De quanta cagada, literalmente falando, que a gente fazia no trânsito, né? Rapaz, um dia nós temos que contar aí, cada um contar a sua história. Quanta coisa errada que a gente faz depois que sai da autoescola, Fabrício.
0: É, acontece.
5: Você tem noção, Fabrício, que eu não sabia que tinha que pôr gasolina no carro? Não. Ah,
0: você achava
5: isso é uma
0: que
5: das pouquíssimas coisas.
2: Bicho!
5: Que aconteceu. Uma delas.
0: Você achava,
5: né,
0: que era só da partida e acelerar e tá tudo bem. Que bom que fosse assim, né? Seria ótimo. Eu que o diga todo dia pegando pista.
2: Bicho!
0: Não é fácil, velho. Você tá doido, o combustível. Ai, ai. Gasta, hein? Parte do pagamento fica na estrada.
5: Mas é verdade, Fabrício. O dia que o primeiro carro que eu peguei pra dirigir, né, sem ser o da autoescola, eu fui andando com ele até que parou. Você acredita?
0: Você falou, deu tempo dele.
5: Numa via de mão
0: vão devolver.
5: Única. É. Horário de rush.
0: Olha lá, só faltou chamar o mecânico. Ah, quebrou, parou aqui, ó.
5: E o carro para. Bom, aí você imagina a mulher.
0: É gasolina, para
5: no
0: mesmo.
5: Volante, os educados da vida, xingando de tudo que é nome, sua mãe, seu pai. Você acredita? Eu esqueci de pôr combustível, sabe? Não sei se a emoção era tanta de saber dirigir, de pegar um carro, né? Sem ser o da autoescola. Fui andando até acabar, cara.
2: Bicho!
5: Aí você queria andar. Aí chamei lá tal um rapaz pra me ajudar na época. Eu lembro que tinha muito mototaxista, né? Aí ele falou, a primeira chamou. Você colocou combustível? Eu? Colocar combustível? Como assim? Tem que pôr? Não avisa? Não tem nada. E ele, no painel, minha senhora. No painel avisa que acabou o combustível. Ai, Fabi, só Deus na casa do meu amigo. Mas aconteceu comigo, viu?
3: Bicho!
5: Aconteceu, Fabrício. É isso aí. Essa é uma das minhas histórias. Tem muitas, viu? Uma
3: não creio.
5: Melhor que a outra, Fabrício. Essa é uma das minhas histórias. Tem muitas, viu? Uma
3: não creio.
5: Melhor que a outra, Fabrício.
0: Vai contando, Zóio. Vai contando pra nós no decorrer dos dias aí. E vocês, Judinho?
1: Zaião? Se for demorar, nós abrimos uma cerveja. Deixa pra outra hora, nós sete debaixo da árvore e conversa.
3: Bicho!
0: Vamos pro intervalo, peraí. 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

0: Uma salva de palmas, Murilo Ru.
1: Valeu, Goiânia.
2: Valeu, Murilo.
1: Delícia, tamo cara, junto. 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
0: Que é isso?
1: Que moda boa, que moda boa.

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Uma excelente quinta-feira pra você, já quase naquele clima de final de semana, hein? Logo ali, como é que você tá? Tá tudo bem? Tudo certinho? Que legal ter sua companhia novamente, sempre aqui pelas ondas do rádio. Por aqui é o Mau Mau, seu amigo, e vamos juntos com tudo que você gosta de ouvir. Felipe e Rodrigo já estão mandando a primeira.

0: Gustavo Lima com Luiz Fonsi, o Vagabundo, Maiara e Maraíza. Quem sente saudade sou eu, não é só você não, eu também sinto. Edson Hudson com Guarda-Roupa Vazio. Felipe Rodrigo, a primeirona, abrindo tudo nessa quinta-feira com o Ignora.
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0: 6:14, boa noite.

0: chama, que bandeirinha gostosa, viu?
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0: Todo mundo tem.
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felicidade nas redes sociais e revelou que o desejo de integrar o projeto não surgiu agora. Segundo ela, o convite já havia acontecido anteriormente, mas outros compromissos profissionais impediram a sua participação. Agora, finalmente, a oportunidade se concretizou. Por isso, ela não escondeu o entusiasmo ao falar sobre o novo desafio. Ela disse o seguinte, ó: para minha alegria, finalmente deu certo. O orgulho e gratidão definem fazer parte do universo das microdramas em mais uma novela vertical do Globoplay e dirigida pelo incrível mestre Adriano Melo, fecha aspas, disse aí a Daniele Vinitz, que tá de volta às novelas após 2 anos.

0: Alexandre César com cheiro de culpado. Louco, eu fico imaginando a cena. Você já imaginou? Matheus e Cauã junto com Lauana Prado. Admita, admita que você não viu a hora que chega o final de semana, hein? Fala a verdade. Bruno e Marrone, pra você recordar, deixa. Léo Foguete com Cópia Proibida. Abriu mais uma sequência.
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0: Boa noite. Faltam 10 minutos para 7.
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Ana Simone Mendes marcando presença também aqui nessa quinta-feira. Direitos Iguais, Cantada Boba. Foi o som do Jorge Mateus. E aí, você já deu uma cantada boba em alguém? Ou você, mulher, já recebeu uma cantada boa? Hã? Lembrou? Deu risada? Ai, ai. Victor e Léo com um Amigo Apaixonado. Ed Brito e Samuel abriu a sequência com Romance Rosa. 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
1: Pra todo mundo de rádio ligado nessa quinta-feira boa, Luan Santana, pra fechar mais uma sequência, meio termo. Jorge Henrique Rodrigo com Murilo Rufi, 50% minha. Guilherme Benuto com Vagabundo Chora. Pra abrir a sequência foi o som do Felipe Araújo, Estranho de Novo, excelente.

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3: Hora de abrir mais uma vez o nosso baú musical. Valendo pra você mais uma edição das mais antigas nessa quinta-feira. E o Daniel já tá chegando com a primeira.

Pra fechar muito bem essa edição das mais antigas, Bruno e Marrone, Te Amar Foi Ilusão. A humilde residência do Michel Teló também passou por aqui. Daniel, Fale Um Pouco de Você foi a primeirona dessa Foi Ilusão. A humilde residência do Michel Teló também

0: Eterna Rainha da Sofrência, Marília Mendonça, Foi por Conveniência, para fechar mais um bloco nessa quinta-feira boa. Leonardo, amanhã é sexta-feira, ó, já estamos quase no final de semana de novo, gente. João Neto e Frederico com Hugo e Guilherme, Saudade Sem Educação. E o bonzinho que trai o som da Nayara Azevedo junto com o Felipe Rodrigo. Faltam 10 para as 8. Ótima noite para você.
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0: Paula Pereira, junto com a boiadeira Ana Castela e o orçamento. Já tá na hora de fazer o orçamento pro final de semana já, hein, gente? Jorge Matheus com um contrato. João Bosco e Vinícius abriram essa sequência junto com Gustavo Lima e às 25 horas.
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0: Tudo de bom pra você nessa quinta-feira, quase no final de semana e quase no final do mês também, em junho tá indo embora, gente, o mês das festas juninas, 25 de junho, 2026, vou falar aqui pra você, ó, de um susto que o cantor Amado Batista sofreu num show de festa junina. Parte da estrutura do palco dele no São João de Itapetininga, no sudoeste da Bahia, cedeu durante a apresentação do Amado Batista na última segunda-feira, dia 22. Com isso, o incidente provocou um momento de tensão para o artista, integrantes da equipe técnica e o público que acompanhava o evento. Vídeos registrados por pessoas presentes no local circularam nas redes sociais e mostraram o instante em que a estrutura apresentou falha. Logo depois, o Amado Batista saiu rapidamente do palco, enquanto profissionais da produção e espectadores reagiam ao ocorrido. As imagens gravadas no local registraram a movimentação imediata do cantor e da equipe assim que a estrutura cedeu. Ao mesmo tempo, o público acompanhou a ação dos profissionais responsáveis pela organização do evento. Em seguida, equipes de apoio iniciaram os procedimentos necessários para controlar a situação. Aí, por meio de nota oficial, a prefeitura informou que o caso ocorreu antes do início da apresentação do cantor. Além disso, a administração municipal comunicou que as pessoas que caíram sofreram ferimentos leves. Segundo a gestão, todos receberam atendimento das equipes, do Corpo de Bombeiros e também dos profissionais de apoio que atuavam na festa. Ótima noite para você, agora 8:15.
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0: Zé, Neto e Cristiano, pra fechar mais uma sequência boa nessa quinta-feira, escondendo o ouro. Escondendo por quê? De quem, hein? Pedido de socorro foi o som do Gustavo Mioto, Chitãozinho e Chororó, uma música bem legal pra você recordar aí, Ai Maria. Mil Adjetivos foi o som do Kleber e Cauã pra abrir a sequência.
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0: Agora 8:39, boa noite.

João Neto e Frederico, pra fechar minha participação com você nessa quinta-feira. Toca aquela. Agora só amanhã, viu? Tô indo embora já, gente. Bruno e Marrone com Zeca Pagodinho, de Tanto Eu Amar Você. Onde você for, eu vou. O som do Christian Ralph pra você recordar. Nayara Azevedo junto com o Maiara Maraíza traz uma cerveja urgente. Ah, quinta-feira já pode, né, gente? Que legal. Ó, tô indo nessa. Acabou por hoje. Passou rapidinho, né? É sempre um prazer ter a sua companhia aqui pelas ondas do rádio. Aproveite sua quinta-feira. A gente se encontra amanhã, aí sim, já naquele clima gostoso de finalzão de semana. Forte abraço pra você, até mais. Tchau, gente!

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1: Boa noite.
2: Boa noite para você que nos acompanha em todo o país.
1: Quinta-feira, 25 de junho de 2026.
2: Vamos ao destaque do dia: soberania no campo.
1: O governo do Brasil anuncia a retomada das obras da unidade de fertilizantes nitrogenados 3, na cidade de Três Lagoas, em Mato Grosso do Sul.
2: Serão investidos mais de 5 bilhões de reais com o apoio do novo PAC. E a nova fábrica terá capacidade de produzir 16% da demanda nacional por ureia.
1: O presidente Lula destaca que a produção de fertilizantes garante a blindagem do país em relação à subida de preços internacionais.
3: Preços absurdos de fertilizante que poderiam ser produzidos no Brasil, que aumenta a cada guerra que alguém quer dar no outro lá fora. E o pobre brasileiro paga o preço dessa guerra.
2: E ainda em Mato Grosso do Sul, o presidente entrega a titulação de terras para 1.390 famílias assentadas da reforma agrária.
1: Elas produzem leite, grãos, frutas e hortaliças e criam pequenos animais.
2: Com a titulação, produtores poderão acessar políticas públicas de crédito e assistência rural.
1: E você vai ouvir também oportunidades de negócios para empresários brasileiros.
2: Com a entrada em vigor de novas tarifas na União Europeia por causa do acordo com o Mercosul, o governo do Brasil quer aumentar exportações, inclusive de pequenas e médias empresas.
1: E nós conversaremos sobre isso com Laudemir Miller, presidente da Apex Brasil, a agência brasileira de promoção de exportações.
2: Hoje na apresentação da Voz do Brasil, Mariana Jungmann e Luciano Seixas.
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2: Três aeroportos de Mato Grosso do Sul estão agora mais modernos, com capacidade ampliada e com mais conforto para os passageiros.
1: O presidente Lula esteve hoje em uma série de eventos no estado e participou agora há pouco da entrega da primeira fase das obras do aeroporto de Ponta Porã e também dos terminais de Campo Grande e Corumbá.
2: A repórter Graziele Bezerra está com a gente aqui no estúdio e tem mais informações sobre isso. Boa noite, Graziele.
4: Boa noite para você também, Luciano. Boa noite para Mariana e boa noite para o ouvinte da Voz do Brasil. Esses terminais de Campo Grande, Corumbá e Ponta Porã foram modernizados e ampliados com recursos do novo PAC. Essas obras estão no pacote de investimentos de 4 bilhões e meio de reais que a concessionária Aena está fazendo em 11 terminais, inclusive em aeroportos também de São Paulo, Minas Gerais e Pará. O ministro de Portos e Aeroportos, Tomé Franca, explicou que esses investimentos fazem parte do projeto Ampliar, que busca modernizar e também equipar aeroportos regionais.
5: Esse é o nosso desafio, é o desafio da infraestrutura aeroportuária do Brasil. A gente conseguiu fazer a requalificação dos grandes aeroportos e a gente tinha um grande desafio que era investir e requalificar os aeroportos regionais, porque o presidente Lula entende que o transporte aéreo não é apenas para a elite, não é para uma parte da população, mas é para todos os brasileiros.
4: Bom, em Ponta Porã, que é a cidade que faz fronteira aí com o Paraguai, o terminal aeroportuário ficou 5 vezes maior. A capacidade anual saltou de 30 mil para 130 mil passageiros. O aeroporto também ganhou novos espaços comerciais, teve aí ampliação do estacionamento e mais posições para aeronaves comerciais. Na capital, Campo Grande, o aeroporto agora está preparado para receber voos internacionais com 3 pontos de embarque, novos equipamentos de inspeção, sala de embarque aí com 7 portões, a capacidade de atendimento saltou de 950 mil para 2 milhões e 600 mil passageiros por ano. E em Corumbá, cidade que dá acesso ao Pantanal, o aeroporto conta agora com novos espaços de embarque, check-in, inspeção de passageiros, estacionamento também. Além de aumentar a capilaridade logística, impulsionar o desenvolvimento da economia sul-mato-grossense, esses novos terminais também vão reforçar a infraestrutura para atender moradores, turistas, empresários e produtores que dependem, né, do transporte aéreo diariamente. Mariana, Luciano.
1: Obrigada, Graziele Bezerra, pelas suas informações ao vivo aqui na Voz do Brasil.
2: E ainda em Mato Grosso do Sul, mais cedo, o presidente anunciou a retomada de uma fábrica de fertilizantes, que vai contribuir para a segurança alimentar e o fortalecimento da produção agrícola no Brasil.
1: A obra vai contar com 5 bilhões de reais do novo PAC e vai gerar cerca de 8 mil empregos.
6: Os fertilizantes ricos em nitrogênio são essenciais para o rápido crescimento de plantações. Por isso, costumam ser usados para aumentar a produtividade de lavouras de soja, milho e feijão, por exemplo, para reduzir a dependência de outros países e garantir que esse produto continue fortalecendo a produção interna. O governo do Brasil anunciou a retomada das obras da unidade de fertilizantes nitrogenados 3.